Hours, ouvimos com os americanos do King Buffalo, banda com discos antológicos que mistura Stoner Rock com Pink Floyd. Ouvimos também Busquei Você, com os baianos da banda Baza, e ainda a Irreverência do Camisa de Vênus com Ana Beatriz Jackson, música de Carl Hummel, Gustavo Millen e Marcelo Nova. Bem, em dezembro de 1974, o Black Sabbath lançou seu disco que conseguiu convencer a crítica. Sabbath Blurry Sabbath apontava para crescimento criativo e o incremento de novas influências, além da participação de Rick Wakeman. O trabalho figurou em quarto lugar no Reino Unido e 11º nos Estados Unidos. A faixa título tornou-se um marco na história do grupo.

0: Ouvimos com o Extreme Rise, onde o guitarrista Nuno Bittencourt dá um show na guitarra. Rolou o Homem de Moscou com Retrofoguetes, música que participou da edição de 2016 do Festival de Música da Educadora. E teve também o Capital Inicial com Conexão Amazônica, música de Fê Lemos, em parceria com Renato Russo. Agora vamos para um rápido intervalo e, na sequência, conferimos o novo single do Yes.
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3: Voltamos com o nosso Rock com Dendê e olha só, na primeira quinzena de junho deve chegar ao mercado Aurora. É o 24º álbum do Yes. Nesse trabalho a banda nos remete aos primórdios do grupo, contando com produção moderna, trazendo o trabalho dos caras para o século XXI. Turnaround Situation é o segundo single disponibilizado nas plataformas.

Learn to Fly, grande hit do Foo Fighters, foi o que acabamos de ouvir. Conferimos também os baianos do Brinde com Mesmo Assim e rock europeu com Fellini, banda cult muito relevante no underground paulista nos anos de 1990.

O disco Desire, lançado em 1975 por Bob Dylan, é um marco da carreira do músico americano devido à faixa Hurricane, um épico escrito em protesto pela libertação do pugilista negro Reuben Carter, acusado e condenado por envolvimento no triplo assassinato. O crime esteve envolto numa série de irregularidades e Dylan não poupou nomes em sua letra, levando-o a ser processado por isso. Mas o brado tornou-se um clássico. Apesar de ter cumprido parte da pena, Hurricane, apelido dado a Rubin no tatame, o acusado foi absolvido depois que foram feitas novas investigações. Bob Dylan completa hoje 85 anos e com Hurricane encerramos esta edição do Rock com Dendê, que volta no próximo domingo na sua Educador FM 107.5. Eu sou Priscila Senna, fico por aqui, mas você continue em nossa sintonia. Boa noite.

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0: dia, num país, a cada 23 minutos, um jovem negro é assassinado, onde tem todo um espetáculo disso em programas de TV. Ah, tá perseguindo um assassino, um bandido.
1: A polícia acaba sendo um instrumento de um Estado e de uma sociedade que era voltada para prender pobres. Nós prendemos um jovem com baixa escolaridade para o programa da periferia. É isso.

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convidado pelo Especial da 6 para abrir a série dedicada ao Festival de Música Educadora FM. Não posso deixar de dizer que tenho uma relação muito forte com esse projeto, que se iniciou em 2003. Afinal, eu fui em parceria com o jornalista Humberto Sampaio, criador do festival. E também tive a honra de ser o seu coordenador ao longo dos 10 primeiros anos de sua existência, ou seja, até 2012. Para celebrar essa trajetória, você vai conferir as 5 gravações vencedoras da primeira edição do Festival de Música Educadora FM. Para começar este especial das 6, vamos ouvir a música Cortando Cebola, uma composição do flautista, saxofonista e arranjador Letieres Leite, que naquele primeiro Festival de Música Educadora FM obteve o prêmio de Melhor Arranjo.

repetindo um pouco da história, foi em 2003 que tivemos, o jornalista Humberto Sampaio e eu, o privilégio de criar o Festival de Música Educadora FM. A ideia era movimentar a cena musical, criar um espaço dentro da nossa emissora, a Educadora FM, que possibilitasse e ampliasse a exposição da diversidade sonora que bem caracteriza a produção musical da Bahia. Pois bem, a resposta ao chamamento foi imediata: 936 inscrições. Um trabalho grande e, ao mesmo tempo, bastante delicado para a comissão julgadora, que na primeira etapa, aquela que é a etapa de seleção das 50 gravações a serem tocadas na Educadora, foi formada por Humberto Sampaio, Celso Carvalho, Mário Sartorello, Valdir Lopes. O corpo de jurados da etapa final contou com Humberto Sampaio, Valdir Lopes, Marco Balena e Tuzé de Abreu. Eu também participei de ambas as comissões, ocupando a honrosa presidência. Agora, a gente vai ouvir Veludo Azul, uma canção de Zeca Freitas que recebeu letra do poeta Fernando de Oliveira. A gravação é de Lia Chaves, que faturou o prêmio de melhor intérprete vocal.

A cerimônia de premiação da primeira edição do Festival de Música Educadora FM aconteceu às 19 horas do dia 1 de dezembro de 2003 no Teatro Jorge Amado, com um show do qual participaram o guitarrista, bandolinista e compositor Armandinho Macedo, os cantores Lazo Matumbi, Clécia Queiroz, Marilda Santana e o pianista Fernando Marinho, que fez os acompanhamentos e a direção musical. Na direção geral, Fernando Guerreiro. Vale lembrar que neste evento também foi homenageado o compositor Ari Barroso, como parte das comemorações pelo centenário do nascimento desse que é uma das maiores referências da boa música brasileira. E vamos a mais um premiado no Festival de Música Educadora FM. Pela gravação da música Sete Mares, o violonista André Bernard venceu na categoria Melhor Intérprete Instrumental.

para encerrar o especial das seis, vamos ouvir uma música de Paulo Gabiru, artista nascido nas beiradas do Rio São Francisco, na cidade de Bom Jesus da Lapa. Trata-se de uma gravação realizada pelo seu autor, Paulo Gabiru, ao lado de Xangai. O título da canção é Razão. Naquele primeiro festival de música educadora FM, Razão recebeu o prêmio de Melhor Música com Letra.

0: O especial da 6 de hoje vai ficando por aqui. Eu sou o Tom Tavares, professor da Escola de Música da Universidade Federal da Bahia, compositor, radialista, e estive aqui neste programa apresentando as gravações vencedoras da primeira edição do Festival de Música Educadora FM, celebrando a trajetória dessa importante premiação. Vale a pena ouvir.
1: Contando com a produção de Juliana Dias, o especial das 6 de hoje está terminando. Na próxima semana, a série Festival Educador estará de volta e vai destacar as músicas vencedoras da segunda edição do concurso. Para ficar por dentro das atrações do programa, basta seguir a Educador FM nas redes sociais, acessar o nosso aplicativo ou site educadorfm.ba.gov.br. Eu sou Leto Vieira, obrigado pela sua companhia e até a próxima.

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3: Olá, agora 6h29, hoje 25 de maio, segunda-feira. Seja muito bem-vindo, muito bem-vinda. O Giro da Manhã está no ar com informações, serviços e notícias para você aqui, nosso ouvinte querido da Educadora FM. Na produção de estúdio, Tiago Virgílio. Bom dia, Tiago. Bom dia também a César Boaventura no apoio técnico. E comigo na bancada, Bruna Ferraz. Bom dia, Bruna.
4: Bom dia, Thaís Seixas. Bom dia também para Pedro Carvalho na operação de áudio. E para você, é claro, que está aqui sintonizado na 107.5, que nos acompanha pelo site educadorfm.ba.gov.br, pelo aplicativo Educador FM 107.5 ou pela TV. Vamos juntos, estamos ao vivo até as 7h30 da manhã. Fique com a gente, participe, conte pra gente como é que está essa segunda-feira pra você. Acordou com preguiça, não acordou? Tá chovendo por aí, não tá? Conta pra gente, o nosso WhatsApp é o 719-9731-7762. 719-9731-7762.
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3: Folha de São Paulo, novo desenrola, tenta barrar uso do Pix crédito em bets para evitar endividamento. FGTS passa a valer para renegociar dívidas em programa do governo.
4: Jornal de Brasília, trabalhadores com ensino superior dobram em 13 anos e renda segue abaixo do recorde. As informações mostram que os profissionais com ensino superior completo ainda se destacam por ter uma renda média maior.
3: Metro 1 e MET emite alerta para chuvas intensas em Salvador e outras 17 cidades da Bahia. E MET também emitiu alerta amarelo para outras regiões do estado.
4: Correio, aposta de R$ 6,00 fatura prêmio milionário da Mega Sena de 30 anos. Ao todo, duas apostas vão dividir o prêmio.
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4: Agora 6h31, vamos saber como é que está o trânsito na capital baiana, segundo imagens das câmeras de monitoramento. Temos aqui dois pontos da capital baiana, uma ali na Avenida Paralela, próximo ao semáforo da entrada do bairro da Paz. Temos o trânsito fluindo tranquilamente, tanto no sentido centro, quanto no sentido aeroporto. Já na Avenida Afrânio Peixoto Lobato, ali na entrada do Parque Bela Vista, o trânsito está bastante intenso e chega a ter um pouco de retenção também. Isso nos dois sentidos. Quase parado o trânsito neste momento, neste ponto da capital baiana.
3: Aqui pelo Google Maps a gente vê a BR-324 já com intensidade no sentido Feira de Santana, na região de Águas Claras, e no sentido Salvador, na região de Valéria e também na região de Campinas de Pirajá. A estrada do Derba, sentido BR, né, está em obras, então também está com trânsito intenso. E a BA-526 tem um trecho próximo ali à interseção da BR-324, também com intensidade.
4: E você também pode participar com a gente, contando do trânsito por onde você passa, mandando mensagem no 719-9731-7762.
3: É, a gente tá com um probleminha hoje aqui no WhatsApp, viu, gente? Então, estamos sem acesso aqui, estamos tentando resolver. Então, caso a gente não consiga ler sua mensagem neste momento, mas a gente lê em breve, né? Porque se quiser deixar a mensagem, pode deixar. A gente não tá conseguindo acessar aqui agora, mas estamos tentando resolver. Agora, 6h33, ainda falando sobre trânsito, né? O trânsito na BR-324 vai sofrer alterações de amanhã até quinta-feira para obras do VLT. As mudanças ocorrem das 10 da noite até as 4 da manhã, com estreitamento de faixas e do acostamento nas proximidades da ligação com a estrada do Derba. Após a conclusão dessa etapa, começa a operação de lançamento das vigas, que vai bloquear as vias afetadas. Essa interdição será entre os dias 28 e 31 de maio, também no período noturno, né? Ou seja, das 10 da noite até as 4 da manhã. Durante esse período, o tráfego vai ficar interrompido, sendo recomendado o uso de rotas alternativas. Mais informações estão no site da Companhia de Transportes do Estado da Bahia, a CTB, né? No endereço ba.gov.br/trilhos. ba.gov.br/trilhos. Nesse site é possível ver a imagem, né, com o trecho que será afetado e também os sentidos, né, da via em que cada parte da obra vai ser realizada, afetando aí o trânsito na região.
4: E agora a gente fala de educação. O governo da Bahia publica regras para o novo pagamento dos precatórios do Fundef a professores da rede estadual. Terão direito ao abono profissionais da educação básica que atuaram entre 1998 e 2006. O pagamento inclui servidores ativos, aposentados, professores contratados pelo REDA e profissionais que já se desligaram da rede estadual. O valor será calculado de forma proporcional à carga horária e ao tempo de serviço no período. Segundo o decreto, 60% dos recursos recebidos pelo Estado serão destinados aos profissionais do magistério e os pagamentos devem começar ainda este ano.
3: E começam hoje as inscrições para o Enem 2026. Os estudantes concluintes do ensino médio da rede pública já têm um nome pré-inscrito automaticamente pelo Ministério da Educação. Mesmo assim, né, é necessário confirmar os dados na página do participante e os demais candidatos devem fazer a inscrição até o dia 5 de junho. O endereço é enem.inep.gov.br/participante. Ou então você faz a busca aí, né, na sua ferramenta preferida, joga aí Enem, inscrição, e você vai ser direcionado aí para essa página do Enem.
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3: Segundo a agência Climatempo, a semana começa com tempo nublado na maior parte da Bahia.
4: Em Salvador, sol com algumas nuvens e chuva rápida, mínima de 24 e máxima de 28 graus.
3: Em Itabuna, céu nublado com períodos de sol e chuvas isoladas. As temperaturas variam entre 21 e 27 graus.
4: Em Xique-Xique, sol com muitas nuvens durante o dia e períodos de céu nublado, mínima de 22 e máxima de 32 graus.
3: E começa hoje no município de Saúde, na Chapada Diamantina, a Semana da Conservação da Fauna Silvestre, promovida aí pelo INEMA, né? A programação segue até quinta-feira com atividades educativas em escolas e comunidades rurais, além de exposição de animais taxidermizados, exibição de vídeos e campanhas em uma campanha, né, de entrega voluntária de animais silvestres. A ação busca conscientizar a população sobre a importância da preservação da fauna e os impactos da retirada de animais da natureza.
4: Agora às 6h37, você sabia que quando se trata de problemas cardíacos, sentir dor no peito pode ser anoca, um tipo de angina causada por falhas na microcirculação cardíaca? Pois é, os detalhes a gente confere com Rafael Lopes.
5: A angina é caracterizada por dor ou aperto no peito provocados pela redução do oxigênio no músculo cardíaco. E isso acontece por causa do estreitamento das artérias coronárias provocado pelo acúmulo de gordura. Mas na anoca, sigla em inglês para angina com artérias coronárias não obstrutivas, a situação é diferente. Mesmo com as artérias principais sem obstruções visíveis nos exames, a microcirculação do coração, formada por vasos muito pequenos, não funciona como deveria, comprometendo o fluxo sanguíneo e podendo causar isquemia, como explica o cardiologista Sérgio Câmara.
6: Apesar das artérias do coração, a grande circulação não tem entupimento, esse fluxo está alterado. E isso leva a dor no coração, entendeu? Leva a uma dor cardíaca. E que muitas vezes as pessoas ficam rotuladas como uma dor não cardíaca pelo fato de não ter obstrução nas artérias do coração, entendeu? É uma coisa bastante interessante, porque hoje a gente sabe que a microcirculação corresponde a 80% da rede de irrigação coronariana, do músculo cardíaco. Bom, a NOCA pode levar isquemia sim, cardíaca, você pode ter. A principal questão é a dor no peito.
5: A dor pode surgir em repouso ou durante esforços leves. Também pode irradiar para os braços, costas ou mandíbula. A condição é mais frequente em mulheres após a menopausa e muitas vezes é confundida com ansiedade, estresse ou problemas digestivos.
6: Os principais exames para a gente avaliar a ANOCA são os exames habituais que nós usamos para fazer a investigação de doença coronariana, dos vasos de grande calibre. Só que quando a gente vai fazendo esses exames vêm com resultado normal. E aí, depois que a gente faz isso tudo, a gente tem que fazer uma avaliação através da circulação, da microcirculação de fluxo. A gente avalia o fluxo coronariano durante o cateterismo e a gente chega a esse diagnóstico, que aí a gente consegue ver tanto a reserva de fluxo do coração, o índice de resistência de microcirculação, e aí a gente chega a esse diagnóstico.
5: Segundo o médico, também são utilizados medicamentos que ajudam a melhorar o fluxo sanguíneo e aliviar os sintomas.
6: As opções de tratamento para ANOCA é remédio, só que são remédios que são antianginosos potentes. Não tem como, diferente da angina por obstrução coronariana, que você coloca estente ou você faz cirurgia do coração, na ANOCA você tem que aumentar a dose dos remédios para que esse paciente tenha uma melhora da qualidade de vida e melhora sintomática.
5: Rafael Lopes, para Educador FM.
3: E torcedores brasileiros que pretendem viajar para a Copa do Mundo devem atualizar a vacina contra o sarampo antes do embarque. O alerta foi feito pelo Ministério da Saúde por causa do surto da doença nos países sede do Mundial. Canadá, Estados Unidos e México concentram cerca de 70% dos casos de sarampo nas Américas. A vacina está disponível gratuitamente nas unidades de saúde do SUS e a orientação é tomar a dose pelo menos 15 dias antes da viagem. O sarampo é uma doença contagiosa, né, e pode causar complicações como pneumonia, encefalite e até a morte.
4: O Ministério das Mulheres propõe a criação de um pacto regional contra o feminicídio no Mercosul. A iniciativa foi apresentada durante a reunião de ministras e altas autoridades da mulher no Mercosul, realizada em Assunção, no Paraguai. A proposta prevê cooperação entre os países do bloco para fortalecer políticas de prevenção à violência contra a mulher, proteção às vítimas e ampliação do acesso à justiça. Durante o evento, o governo brasileiro também apresentou resultados do Pacto Nacional contra o Feminicídio, com a prisão de mais de 6 mil agressores e a redução do prazo para análise de medidas protetivas.
3: Agora 6 horas 41 minutos, vamos falar de carreira e emprego. Acompanhe Jéssica Paulo para saber se alguma oportunidade te contempla.
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7: O Hospital Jorge Valente, em Salvador, está contratando auxiliar de rouparia. Para essa vaga, não é necessário ter experiência na função, apenas ensino médio completo. O profissional selecionado vai atuar em uma escala de 12 por 36 horas e vai receber benefícios como assistência médica e odontológica, além de vale alimentação e folga no aniversário. Os interessados devem encaminhar as informações para o e-mail currículo@hjv.com.br até o próximo domingo. Já a Câmara Municipal de Correntina, no oeste da Bahia, abre processo seletivo para diversas vagas com salários de até R$7.000. Há oportunidades em cargos como procurador, analista jurídico, assistente parlamentar, motorista e vigilante. As inscrições estão disponíveis até às 5 da tarde de hoje, com taxas que variam entre R$45 e R$120 no site hcconcursos.seleção.net.br. E a Conecta está com mais de 300 vagas de emprego em Salvador. As oportunidades são para diversos cargos, entre eles operador de atendimento e supervisor de operações, com salários que chegam a mais de R$2.000. Mais informações e o link para inscrição estão disponíveis no site conecta.pandap.infojobs.com.br. Jéssica Paulo, para Educador FM.
4: E começa hoje o pagamento do Bolsa Família do mês de maio para beneficiários com número de identificação social de final 6. Os pagamentos serão realizados na poupança Caixa ou conta Caixa Tem. O benefício também pode ser movimentado com cartão de débito nas contas, em comércios, unidades lotéricas, a correspondentes Caixa Aqui, terminais de autoatendimento e agências da Caixa.
3: Agora 6h43, a Justiça Baiana promove a partir de hoje um mutirão para reduzir processos por meio de acordos. Quem vai trazer informações direto da redação aqui pra gente é Tiago Virgílio. Bom dia, Tiago. Quais são as informações sobre esse mutirão?
8: Bom dia, Thaís. Bom dia, Bruna. Bom dia a todos os nossos ouvintes. É isso mesmo. Acontece de hoje até sexta a primeira semana estadual de conciliação, com enfoque em causas civis, de consumo, fazendárias e de família, envolvendo juízes, servidores, advogados, empresas e cidadãos, com mutirões em comarcas do interior do estado. A iniciativa tem abertura oficial logo mais às 14h na sede do Tribunal de Justiça da Bahia, que busca ampliar o número de processos conciliados e reduzir a taxa de congestionamento das unidades judiciárias participantes. Em Feira de Santana, por exemplo, estão selecionados 5 mil processos de fazenda pública e em Juazeiro, no Norte Baiano, estão agendadas 1.800 audiências em processos fazendários e 320 de direito do consumidor. Volto com vocês aí no estúdio.
3: Obrigada, Tiago, pelas informações. Pois é, a gente falou disso aqui no programa, né? Na semana passada, na quinta-feira, a gente trouxe aqui uma entrevista com o desembargador do TRT, né? Aqui da Bahia, Tribunal Regional do Trabalho, Luiz Carneiro. Ele falou aí sobre essa semana. Então, se você tem alguma dúvida, né, pode também conferir lá no nosso site, educadorfm.ba.gov.br, no programa Giro da Manhã. É só escolher lá o programa e aí você tem acesso a todos os nossos conteúdos. Então é só buscar lá, né, essa entrevista com o doutor Luiz Carneiro sobre a Semana Nacional de Conciliação Trabalhista, né, que começa hoje, como o Tiago falou aqui, vai até sexta-feira. Agora 6h45, a gente sabe hoje é dia 25 de maio e todo dia é dia de alguma coisa, né? Beatriz Bulhões vai contar pra gente. Bia, bom dia, hoje é dia de quê?
9: Dia de quê?
10: Bom dia! Segundou com muita coisa importante, viu? Hoje é o Dia Nacional da Adoção, que a gente já conversou na semana passada e tem tanto matéria quanto entrevista disponível no nosso site. Temos ainda o Dia do Orgulho Nerd, também conhecido como Dia da Toalha, mas só vai entender quem souber a resposta fundamental para a vida, o universo e tudo mais. E também é Dia Internacional do Sapateado, aquela dança irlandesa onde o movimento faz barulho com os pés. Dia da Costureira, que sempre salva a gente de um zíper quebrado ou de uma bainha urgente. E Dia da África, que pelo amor de Deus, não é um país e sim um continente. Até amanhã!
4: Tá aí, muitos dias importantes mesmo e variados, né? Bia trouxe pra gente Dia da África, do Orgulho Nerd, da adoção, interessantíssimo. Agora 6h47, estão abertas as inscrições para o Lab BTCA, programa gratuito de formação artística do Balé Teatro Castro Alves, em Salvador. A iniciativa oferece 20 vagas para artistas em formação, com atividades voltadas à formação criativa em dança e práticas cênicas. Os encontros vão ser de junho a novembro, sempre às segundas-feiras, no Espaço X do Bahia. As inscrições devem ser feitas até quarta-feira pela internet no site ba.gov.br/TCA. Repetindo, o site ba.gov.br/TCA.
3: E um estudante de Xique-Xique descobriu, por acaso, um novo sítio arqueológico. Quem conta essa história pra gente é Madison Euler, repórter da Rádio Nacional.
11: Um novo sítio arqueológico acaba de ser registrado no interior da Bahia e tem como um dos responsáveis pela descoberta um curioso estudante do estado. Cassiano Santos da Conceição, estudante do campus da cidade de Xique-Xique, do Instituto Federal Baiano e morador da região, disse que seu pai já havia falado informalmente sobre o local.
12: Bom, o meu primeiro vínculo com o sítio foi quando meu pai
9: que é morador da região, me levou com os meus irmãos para a fazenda Olhos d'Água para tomar banho e conhecer as pinturas rupestres.
11: Ele relatou a descoberta das pinturas localizadas na propriedade rural, que fica na comunidade do Rumo, ao professor do IF Baiano, Romeu Leite, coordenador do projeto Assuruá, uma iniciativa criada em 2025, dedicada a identificar, estudar e divulgar sítios arqueológicos da região.
12: Recebemos uma informação do nosso estudante, o Cassiano, da existência de um sítio arqueológico na porção norte do município de Xique-Xique, que era justamente uma região que nós desconhecíamos a existência de sítios arqueológicos dessa natureza. Organizamos uma expedição que culminou na organização dos dados para enviar para o IFAM do sítio arqueológico Olhos d'Água.
11: A expedição reunindo pesquisadores e estudantes aconteceu no final de abril. O grupo comprovou a existência de várias pinturas com grafismos, figuras humanas e de animais. A professora Thaís Dias, que integra o projeto Assuruá, falou de outras descobertas durante a visita.
13: E durante a nossa expedição na Fazenda Olhos d'Água, nós encontramos um polidor, que é uma bacia, como se fosse uma bacia em um bloco de pedra, que os povos originários utilizavam para fazer o polimento das pedras e utilizar essa pedra como ferramenta lítica. Além desse polidor, nós encontramos também vestígios de cerâmicas.
11: Entre os vestígios arqueológicos identificados na região também estão os afloramentos rochosos da formação Tombador, que podem ter servido de abrigo para os povos indígenas que habitavam a região. Um dos proprietários da fazenda, onde está localizado o novo sítio, Jânio Cordeiro, celebrou a descoberta.
14: Eu costumo dizer para as pessoas que aqui é como se fosse uma criança sem registro, onde a criança nasce, cresce, envelhece, morre e não tem conhecimento. E hoje será reconhecido nacionalmente ou talvez internacionalmente. Então, falar da importância da preservação desse ambiente, para mim é um orgulho.
11: Depois da expedição, a equipe reuniu registros fotográficos, dados de geolocalização e descrição técnica da área. O material foi encaminhado ao IFAM, que iniciou o processo de análise e validação. O local já faz parte do Sistema Integrado de Conhecimento e Gestão do IFAM e o Cadastro Nacional de Sítios Arqueológicos. Com produção de Dayana Vitor, da Rádio Nacional em São Luís, Madison Euler.
4: 6h51, é isso aí. Agora a gente faz uma pausa super rápida e volta já já.
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3: 6:53, estamos de volta aqui com o Giro da Manhã. Ainda estamos com problema aqui no WhatsApp, gente, então a gente não tá conseguindo ver as mensagens, tá? Que os nossos ouvintes estão mandando aqui, ainda estamos tentando resolver. Então, por enquanto, estamos sem poder falar, né? Interagir aqui com vocês pelo WhatsApp, né? Então, vamos ter paciência que tudo vai dar certo. Se não der certo hoje, dá certo amanhã, né? Então, ainda estamos aqui sem o WhatsApp. Então, vamos seguir aqui, chamar aí o trânsito, Pedro.
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4: Temos aqui imagens das câmeras de monitoramento da Secretaria de Segurança Pública da Bahia. E a chuva está caindo em boa parte da capital, já trazendo mudanças no esquema aqui do trânsito. A gente olha, por exemplo, a Avenida Bonocô, que está com um trânsito intenso nos dois sentidos, tanto para quem vai ali para Lapa, quanto para quem vai para a região da Rótula do Abacaxi. Bastante intenso mesmo, quase parado, principalmente no acesso sentido Lapa. A gente tem também o trânsito mais intenso na Avenida Vasco da Gama, ali próximo ao Colégio Estadual Antônio Carlos Magalhães. Por ali, geralmente esse horário a gente tem o trânsito bem tranquilo para quem vindo, algum já acessando a Vasco da Gama, mas hoje está um pouco mais congestionado com movimentação intensa. Engarrafado também ali na Avenida Dom João VI, no bairro de Brotas, próximo ao Colégio Estadual Góis Calmon. Por ali o trânsito está intenso, engarrafado, na verdade, nos dois sentidos, ali da avenida principal do bairro de Brotas. E falando agora da Alameda das Espatódias, ali no Caminho das Árvores, a gente tem também o trânsito muito intenso, não chega a ser congestionado, mas a chuva está tão forte que a gente consegue ver a água subindo com os carros passando, realmente bastante chuva por ali e o trânsito ficando um pouco mais lento nos dois sentidos.
3: Aqui pelo Google Maps eu tinha falado mais cedo sobre um congestionamento na região de Valéria, né? Uma lentidão, na verdade, na região de Valéria, sentido Salvador, na BR-324, mas o congestionamento agora já está muito maior, né, no sentido Salvador, até quase ali a interseção com a BA-526, né? Não há sinalização aqui de acidente. Então é fluxo mesmo, enfim, de veículos chegando a Salvador. Em Campinas de Pirajá, que eu tinha falado mais cedo, tem uma sinalização de acidente, né, na chegada a Salvador aí, também na BR-324. Já na Avenida Paralela, a gente tem aquele trecho, né, entre o UET e a entrada ali do Instituto Anísio Teixeira, no sentido centro da cidade, também com lentidão em algumas regiões, alguns trechos de congestionamento. E na Estrada do Coco também, né, antes ali da... antes de Tinga, né, no sentido Salvador, também com um trechinho ali de lentidão. Nesse momento aqui, informações a gente vê aqui pelo Google Maps.
4: 6:56 e a gente fala agora de esporte. O Bahia enfrenta o Coritiba hoje a partir das 8 da noite no estádio Couto Pereira pela 17ª rodada do Brasileirão. O tricolor baiano entra em campo com um retrospecto positivo porque há 12 anos não perde para o adversário. A última derrota para a equipe paranaense aconteceu em 2014, quando o esquadrão acabou sendo rebaixado para a Série B da competição.
3: E o Vitória vence o Internacional por 2-0 no Barradão, em jogo válido pela 17ª rodada do Brasileirão. Os gols foram marcados por René aos 29 minutos do primeiro tempo e Diego Tarzia nos acréscimos finais. Com o resultado, o Leão da Barra chegou à nona colocação com 22 pontos. Nesta quarta-feira, a equipe joga fora de casa contra o ABC pela semifinal da Copa do Nordeste, às 9:30 da noite.
4: E mudando de assunto, cresce o número de brasileiros interessados em morar fora do país. A Espanha tem se destacado como um dos destinos mais procurados, principalmente por profissionais da área de saúde. Rafael Lopes.
19: Uma pesquisa do Observatório Febraban aponta que 4 em cada 10 brasileiros têm interesse em morar no exterior. Na Europa, a Espanha tem chamado a atenção pela demanda por mão de obra. Segundo a empresária Renata Barbalho, diretora executiva de uma empresa especializada em assessoria de imigração para brasileiros, há oportunidades em diferentes áreas.
20: A área da saúde aqui na Espanha é uma área com extrema carência, entendeu? Só hoje a gente recebeu dezenas de favoráveis de homologações de curso superior, de medicina, de nutrição, de odontologia, de enfermagem. Quando a gente fala na parte de enfermagem, a gente está falando tanto da parte de cursos, né, superiores, bem como profissionais, né, enfermeiros, bem como técnicos de enfermagem, auxiliar de enfermagem. Tem muita demanda nessa área da saúde. Aqui tem uma profissão que é extremamente demandada, que é o CAP. Basicamente, é trabalhar como condutor, seja de ônibus, não é? Que seria transporte de pessoas, ou de mercadorias.
5: Além das oportunidades de trabalho, muitas famílias buscam informações sobre como funciona o processo de imigração. Entre as dúvidas mais comuns estão a necessidade de dominar o espanhol, a possibilidade de viajar com filhos e a documentação exigida para vistos e residência.
20: Para vir para cá, para a Espanha, para imigrar, não é isso? Com visto de trabalho, se faz necessário ter uma oferta de trabalho de uma empresa espanhola. Mas o que é que acontece na prática? Desde o ano passado, desde o dia 20 de maio de 2025, quando houve uma reforma do regulamento estrangeiro, o governo, ele começou a autorizar que a pessoa que vier estudar na Espanha, não é, ela tem uma autorização de trabalho de 30 horas semanais. Então, o que aconteceu do ano passado para cá? O visto de estudos, que sempre foi tido, né, como visto principal para você vir estudar aqui na Espanha, agora ele está sendo a porta de entrada principal.
5: Outra questão importante é o planejamento antes da viagem. O ideal é pesquisar o mercado, organizar a documentação e entender as exigências do país antes de tomar a decisão.
20: Eu não vim para a Espanha com interesse de ficar, vim fazer um mestrado, vim estudar em 2005 e me apaixonei pelo país, da forma de vida, da segurança. Então, para isso, exige realmente um planejamento financeiro, porque tem que comprovar que você possui, né, meios econômicos economizados de cara ao governo, mas vale super a pena, porque afinal, se vem para a Espanha, a maioria esmagadora realmente encontra oportunidades laborais e já vai se autopagando, né, esse investimento.
5: Rafael Lopes, para a Educador FM.
3: É isso aí, obrigada, Rafa. Lembrando, né, que as nossas matérias, reportagens, entrevistas, todas ficam disponíveis no nosso site educadorfm.ba.gov.br. 7 horas em ponto, a obrigação de sustentar um filho vai muito além do dinheiro depositado na conta. Uma decisão histórica do Tribunal de Justiça da Bahia reconheceu que o tempo, o esforço e as renúncias profissionais envolvidas no trabalho de cuidado diário têm valor econômico e devem influenciar o cálculo da pensão alimentícia. Essa mudança acende o debate sobre a necessidade de derrubar mitos antigos relacionados ao direito de família, como a falsa ideia de que a guarda compartilhada anula a pensão ou de que os custos devem ser divididos meio a meio, ignorando a realidade financeira de cada genitor.
4: Para entender os impactos dessa decisão e esclarecer as principais dúvidas sobre este tema, a gente conversa agora com Mariana Regis, advogada especialista em direito de família e defensora de uma perspectiva sensível às questões de gênero. Vamos saber como o reconhecimento do cuidado materno transforma o processo, os processos de pensão e a importância de equilibrar a balança jurídica na rotina dessas famílias. Doutora, bom dia, seja bem-vinda aqui ao Giro, tudo bem?
0: Bom dia Thaís, bom dia Bruna. Muito agradecida pelo convite para falar desse tema que é tão relevante, que é o cuidado.
3: O cuidado tão importante, né, doutora? Seja muito bem-vinda. Desculpa, aqui é o Giro da Manhã. E a gente falou aqui no início, né, que o TJ Bahia passou a considerar o trabalho de cuidado da mãe, né, como um critério aí para fixar essa pensão alimentícia. Na prática, né, do direito da família, o que é que isso representa, né? O que é que essa decisão representa?
0: Essa decisão é uma decisão que nós consideramos histórica, porque o judiciário, ele tende a naturalizar a sobrecarga materna. Nós sabemos que, historicamente, na sociedade, as mulheres, as mães, ficam responsáveis pelo cuidado. E sobre este trabalho de cuidado, não é reconhecido qualquer valor econômico, embora seja dotado de valor econômico. Se a mãe deixa de cumprir este trabalho, ela vai ter que contratar uma babá, um transporte escolar, uma professora de reforço escolar, enfim, todos os serviços que essa mulher presta diretamente para a criança, esse trabalho de cuidado, ele é dotado de valor econômico. E o judiciário, como um reflexo da sociedade, sempre entendeu que este era um papel da mulher. E sendo um papel da mulher, não havia que se falar em sobrecarga. Sendo um papel da mulher, os homens não deveriam ser instados a exercer esse trabalho. E o que a gente está vendo hoje, não só aqui no Tribunal de Justiça da Bahia, mas em outros tribunais, como Paraná, Santa Catarina, São Paulo, é que o judiciário, ele passa a olhar para este trabalho exercido pela mulher e começa a reconhecer que sim, ele deve ser considerado uma contribuição material para a sobrevivência daquela criança. Então, o que nós estamos vendo hoje, na verdade, é essa desnaturalização do cuidado como um ato de amor da mãe. Uhum. E sim um reconhecimento do cuidado como um trabalho.
6: Então, inclusive essa... porque isso também impacta, na, por exemplo, a questão dela ter um emprego de tempo integral, né? De até de ganhar mais, né? Um salário maior em função disso também, né? O impacto financeiro.
0: Exatamente. As decisões do judiciário têm reconhecido que esta sobrecarga, que esse maior tempo dedicado pela mãe ao cuidado dos filhos e filhas, retira desta mulher a possibilidade de ascender profissionalmente, de continuar estudando, mas não só isso, né? Mas de poder descansar, de poder se dedicar aos seus afetos. Mas em relação ao trabalho especificamente externo, esse trabalho remunerado, o judiciário tem reconhecido também que quando a mulher é obrigada a cuidar do filho em sobrecarga, quando nós pensamos, por exemplo, em um cenário de ausência paterna, um cenário de menor contribuição de cuidado dos filhos, o judiciário tem reconhecido isso expressamente nas decisões, o que é muito importante, né? A gente que é advogada e que trabalha justamente com a perspectiva de gênero, a gente vem batalhando por esse reconhecimento há muitos anos. E então, perceber o judiciário agora endossando essa tese para a gente é muito satisfatório. Porque é o óbvio, né? Mas o judiciário não reconhecia.
6: E como é que não entendia isso até hoje, né? Tantos exemplos eu acho que poderia ter, né? Mas que bom que chegamos a esse momento, apesar de que tardiamente, né? Na minha opinião.
4: É. Sim. Agora, doutora, a decisão ela cita, inclusive, o protocolo de julgamento com perspectiva de gênero do Conselho Nacional de Justiça. Como é que esse protocolo funciona e por que que ele é necessário para corrigir distorções históricas na hora do juiz bater o martelo sobre pensão?
0: O protocolo, ele foi um documento editado pelo Conselho Nacional de Justiça, que é um órgão do Poder Judiciário, em 2021. Ele se torna obrigatório, ou seja, todos os tribunais estão obrigados a adotar o protocolo desde 2023 por meio de uma resolução 492. E esse protocolo, ele vem justamente para orientar os magistrados e magistradas a julgar todos os processos levando em consideração as questões de gênero, também as questões de raça. Então, o que o protocolo faz? O protocolo, ele afirma que mulheres e homens não podem ser tratadas de forma igualitária. Sabe, todo o discurso que a gente tem não, os homens e mulheres são iguais perante a lei. Não, não são. Na realidade, não são. Então, o que o protocolo faz é isso. Então, ele tem três etapas e a terceira etapa, ele fala justamente sobre cada grupo do direito. Então, no campo do direito das famílias, ele fala justamente que, historicamente, as mulheres ficam em casa após a separação, cuidando dos filhos. Então, elas ficam sobrecarregadas. O protocolo reconhece isso. O protocolo fala que, muitas vezes, a mulher ela é alijada da administração patrimonial, porque se entende socialmente que os homens são mais capazes de gerir empresas. O protocolo fala, por exemplo, que o não pagamento da pensão alimentícia se configura violência patrimonial e psicológica contra a mãe da criança. Então, o protocolo foi um grande avanço e a gente enfrenta desafios na aplicação. Muitos juízes ainda resistem, muitos juízes ainda entendem que falar de gênero não é falar de direito, falar de raça não é falar de direito, quando, na verdade, é uma técnica jurídica e precisa ser seguida por todos os advogados e advogadas. E os juízes que estão aplicando o protocolo, eles estão fazendo justamente isso: reconhecimento das vulnerabilidades, reconhecimento das especificidades de ser mulher. O que significa ser uma mulher mãe na sociedade hoje? A gente pode dizer que homens e mulheres estão cuidando dos filhos na mesma medida? Não estão. Uhum. E quais são as consequências disso? É o que o protocolo sugere que os juízes façam ao analisar os casos. Então, é ótimo essas decisões estarem acontecendo, mas eu preciso dizer que ainda são minoria, ainda são exceção. E por isso viram notícia.
6: Uhum. Então, acho que eu ia falar, servem de exemplo, né? Porque ainda
0: exatamente
6: são minoria, né? Então, A gente está conversando aqui com Mariana Regis, ela que é advogada, especialista em direito de família, né? Defensora de uma perspectiva sensível às questões de gênero. A gente está falando sobre novidades relacionadas à pensão alimentícia, né? Novas regras. E quando a gente pensa assim em pensão, doutora Mariana, existe a ideia, na verdade, que as despesas do filho devem ser divididas igualmente, né? Entre o pai e a mãe. O que é que a lei brasileira diz sobre isso?
0: É um mito. Muitas pessoas pensam de fato que devem dividir igualmente quando há separação, mas a lei fala expressamente que a pensão alimentícia, ela deve ser fixada levando-se em consideração a capacidade financeira de cada genitor, além das necessidades da criança. O que é que a gente poderia falar sobre isso na prática? Um pai que ganha 10 mil reais e uma mãe que ganha 2 mil reais, não é justo dividir a despesa igualmente, porque nós vamos ter uma sobrecarga muito maior sobre aquele genitor que tem uma renda menor. Então, a própria lei fala que os alimentos devem ser fixados proporcionalmente à renda de cada genitor. Então, a divisão igualitária é um mito. E, infelizmente, muitas mulheres que não têm acesso à justiça, não têm acesso à informação jurídica, até porque o judiciário, os próprios escritórios de advocacia, eles são espaços muito hostis para as mulheres. Uhum. Então, as mulheres, quando se separam, muitas vezes, elas acabam acreditando na narrativa do ex-marido, que muitas vezes já foi para o advogado, tem uma capacidade financeira melhor. O homem é socializado também muito mais para pensar em dinheiro do que mulher. Uhum. Então, ele chega dizendo, não, a gente vai dividir meio a meio. Então, o impacto que isso tem na renda de uma mulher, que a gente sabe também historicamente, que é muito menor do que a renda do homem, é muito maior. Então, na justiça, é preciso que as mulheres que estejam nos ouvindo saibam. Na justiça, vai ser avaliada a capacidade financeira do homem e a sua. Então, traduzindo em miúdos, quem ganha mais, arca com mais. Uhum. Quem ganha menos, arca com menos. E quem cuida mais, é o que a gente tem lutado. Sim. Quem cuida mais precisa ter este cuidado reconhecido justamente nesse cálculo da proporcionalidade. Porque mesmo que uma mulher ganhe igual a um homem, se essa mulher é a única ou principal responsável pelo cuidado direto daquela criança, ela não tem que contribuir igualmente. Uhum. Ela tem que contribuir com menos. Porque já existe a sua força de trabalho ali dedicada, já existe o trabalho de cuidado e não é justo que ela divida igualmente se ela contribui muito mais.
6: A gente vê até casos assim internacionais, né, famosos, falando sobre pais que, quer dizer, não é guarda compartilhada, né, a mãe já fica mais tempo com a criança e ainda assim os pais entram com ações para diminuir o tempo obrigatório, né, que ele tem que ter com os filhos, né, então como se fosse uma obrigação que não é o contato com o próprio filho, né. Então isso ainda é mais grave ainda, né, do que

0: de um transporte escolar. Se essa mãe não ficar responsável por orientar aquela criança no exercício escolar, no dever, né, da escola, não vai pagar um reforço, qual seria o valor do reforço? E assim nós vamos atribuindo o valor a cada serviço. Efetivamente, esse cálculo, porque por mais que nós coloquemos dessa maneira, o que eu observo é que ele fica um pouco abstrato, né? Há advogadas, eu já tive notícias, que chegam a atribuir o valor da hora de trabalho. Uhum. Então, elas somam, né, todos esses serviços que eu falei, dividem e atribuem o valor da hora do trabalho. Eu nunca soube de decisão que tenha efetivamente contemplado o valor da hora de trabalho. Ou seja, se deveria ser 50% do pai e da mãe, algumas colegas fazem isso. Elas calculam o valor da hora e dizem assim, essas horas excedentes devem ser pagas pelo pai. Eu não costumo fazer dessa maneira. Por quê? O judiciário ainda trabalha muito com o estereótipo da mulher interesseira, da mulher que quer viver da pensão. Uhum. E o judiciário não está pronto, de uma forma geral, para entender que o trabalho materno é dotado de valor econômico a tal ponto da gente planilhar e dizer cada hora de trabalho materno custa R$100. Hora de cuidado. Então, se esse homem não vai assumir metade, o excedente, ele vai ter que pagar. Então, eu penso que nesse tipo de cálculo pode haver aí um reforço desse estereótipo da mulher que quer viver da pensão e ainda se fala muito, mas ela quer cobrar para ser mãe? Ela quer cobrar para... ainda a gente escuta muita resistência.
1: Que o pai não está sendo pai, né?
0: Exatamente. E a gente pensa, né? Algo que eu sempre trago nas argumentações é o homem está livre para progredir economicamente. Uhum. Então, esse progresso econômico que ele experimenta graças à sobrecarga, à exploração do trabalho materno, ele deve compensar esta criança e esta mãe. Então, é muito importante que a gente leve esse entendimento e que para a gente é tão óbvio, né? Uhum. Mas o judiciário vive ainda com uma cegueira de gênero. Sim. Né? Fecha os olhos e quer aplicar a letra fria da lei, olhando só muitas vezes para o número e ignorando esse dado. Mas que bom que a gente está tendo avanços, né? Além dessa decisão, a gente já teve outras decisões aqui no Tribunal de Justiça da Bahia, inclusive não só em relação às despesas ordinárias, mas às despesas extraordinárias, né? Material escolar, fardamento, a criança adoece, precisa comprar um remédio, uma vacina, isso tudo é despesa extra. Sim. Que fica fora daquele valor que é pago mensalmente. O judiciário tem uma prática de obrigar pai e mãe a dividir igualmente, de novo, ignorando quem ganha mais, né? E quem ganha menos. Então, a gente já tem tido decisões também que estão dividindo proporcionalmente. Então, o homem paga 70% e a mulher paga 30%. Mas isso tudo é fruto de uma luta das advogadas que atuam com gênero, trazendo justamente essas especificidades e as vulnerabilidades das mulheres. A gente só fala de vulnerabilidade, só reconhece vulnerabilidade quando a gente fala da particularidade de ser mulher mãe.
1: Sim. Agora, você falou sobre essas despesas extras, né? Isso já deve, pensando, né, no ideal, mas já deve estar no acordo anterior, porque, assim, pode ter o acordo e depois essa mãe perceber que não, está tendo mais despesas, né? Como o exemplo aqui, material escolar, remédio, né? A criança fica doente, então ela tem mais despesa com isso. Como é que isso deve ser colocado nesse acordo?
0: Perfeito. Eu noto, eu trabalho muito com revisão de pensão alimentícia. E eu noto que muitos advogados e advogadas esquecem deste ponto fundamental. A criança não tem apenas aquelas despesas ordinárias, ela tem despesas extraordinárias, que são inclusive previsíveis. Material, fardamento escolar. Uma criança vai adoecer, ela vai precisar comprar um antibiótico. Festas e eventos escolares, que a gente sabe que muitas vezes tem um custo alto. Uhum. Se não tiver regulado no acordo, quem é que vai ficar responsável?
1: A mãe. A mãe sempre, né?
0: A mãe, porque ela está ali diretamente, quem está em contato direto com o filho, está em contato com as necessidades, né? E hoje a gente tem, por exemplo, adolescentes que precisam usar computador na escola, então o computador quebra, muitos adolescentes já usam celular também. Nada disso vem contemplado no cálculo ali da pensão alimentícia mensal, que são as despesas existenciais da criança. Então é muito importante que isso já venha contemplado no acordo e que isso já preveja a proporcionalidade. Nada de dividir igualmente, porque essa é uma prática. E eu fico muito impressionada, assim, como as práticas jurídicas, elas vêm sempre para prejudicar a mulher mãe. A gente não tem uma prática que seja favorável para as mulheres.

0: É sempre para manter o homem nesse lugar de poder econômico, de liberdade, inclusive, para cuidar ou não.
1: Você falou, doutora Mariana, sobre a questão da revisão, né? E tem um caso aqui que foi uma cliente sua, né? Que conseguiu rever aí a questão do percentual, né? Que é pago, que era pago pelo pai, né? E aí, eu tô vendo aqui esse caso, né? No Tribunal de Justiça da Bahia, ele determinou que a pensão que o pai pagava, né, aumentasse de 18% para 33% dos rendimentos do pai, né? E aqui a gente vendo esse histórico, diz que o pai, ele já pagava uma quantia de forma voluntária, mas que não condizia, né, não era justa no sentido de em relação a quanto ele ganhava verdadeiramente, né, qual era o rendimento dele. Como é que foi esse caso, assim, em relação a ser um pioneiro, enfim, como é que foi isso, a importância de ter esse caso no sentido de revisar mesmo essa pensão?
0: Thaís, nós que somos advogadas, a gente não pode comentar publicamente os casos que a gente acompanha, uhum. Até porque isso também poderia não só expor muito a vida íntima das nossas clientes, mas porque a gente não pode fazer autopromoção. Mas eu posso falar deste caso falando sobre inúmeros outros, porque ele, na verdade, tem um elemento muito comum a todos os casos de revisão, ou até mesmo de fixação. O pai, ele oferta um valor menor do que ele já vinha contribuindo mensalmente. Uhum. O judiciário, quando recebe uma ação de oferta de alimentos, normalmente ele não escuta a mãe da criança. O pai diz, quero pagar 20%. O judiciário vai e fixa. Então, nós advogadas nos apresentamos no processo, entramos com recurso, quando o juiz fixa essa pensão e diz, olha, e prova, né? Porque não adianta falar. E prova, olha, ele já contribuía muito mais. Então, ele prova que ele tem capacidade de contribuir com este valor. E, além disso, traz outras questões, como, por exemplo, este pai vê a filha X dias por mês, ou seja, a mãe está sobrecarregada com trabalho de cuidado, esse valor ofertado não cobre nem 50% das despesas da criança. Então, isso é extremamente comum, termos aí oferta de pensão em valor inferior ao que efetivamente ele já demonstrou que podia pagar. E o processo, ele é muito amparado em provas. Eu preciso dizer para as mulheres que elas se habituem a salvar tudo. Conversas em que ele diz que tem renda tal, salvar os comprovantes de pagamento todos, entendeu? Porque um processo judicial, ele precisa de provas. As mulheres já vivem muito estereótipo da mentirosa, né? Uhum. Da que inventa situação para levar vantagem. Então, quando a gente vai para o judiciário, esse estereótipo, ele opera contra as mulheres nas ações de alimentos. Então, quem tem mais prova documental, eu digo, tem vantagem.
2: Agora, doutora Mariana Regis, a gente fala desses cálculos, né, de o que é previsível, o que não é, e entra também a questão da moradia, porque a criança, ela mora em algum lugar. Como é que a gente pode pensar nisso numa guarda compartilhada, por exemplo? A criança costuma ter uma residência principal, que é a sua base de moradia. Como é que fica a gestão dos custos do lar nessa base principal? O genitor que não reside com o filho diariamente, por exemplo, ele pode ser obrigado a contemplar esses custos da moradia através da pensão? Já ouvi falar, inclusive, em pessoas que colocavam na conta valores relacionados à água, energia, que se dividiu, né, entre as pessoas que moravam na casa, e a parte da criança deveria ser paga pelo genitor. Como é que funciona isso? Isso cabe, isso não cabe?
0: Perfeito. O cálculo deve ser feito dessa forma, exatamente, né? A única exceção que eu diria que as despesas de moradia poderiam não entrar é se o pai e a mãe tiverem a mesma renda e dividirem igualitariamente o tempo com a criança. Mas essa não é a realidade da maior parte dos lares brasileiros. Então, vamos falar para a maioria das pessoas, na prática, o que é que acontece. A guarda compartilhada, ela não implica em divisão igualitária de tempo. Muitas vezes as pessoas têm essa falsa ideia. A guarda compartilhada, ela significa tão somente que pai e mãe vão deliberar conjuntamente a respeito das diretrizes de educação de criação daquela criança. Qual escola vai estudar, qual tratamento médico vai fazer se ficar doente. Vão ter que dialogar. Isso é guarda compartilhada. A outra coisa é o regime de convívio, que muita gente chamava de regime de visita. é o regime de convívio. O regime de convívio vai fazer o desenho dos dias em que cada pai vai ficar com aquela criança. Então, você pode ter um regime de guarda compartilhada em que o pai só vai ver o filho 4 dias no mês. Uhum. Então, mesmo com a guarda compartilhada, o pai só vê 4 dias no mês, a mãe fica 24 ou 26 dias. Seria justo dividir igualitariamente? Não. Seria justo retirar desse cálculo das despesas ordinárias as despesas com moradia, mesmo ganhando igualitariamente? Não. Porque se está morando numa casa, ele vai se alimentar lá, vai gastar muito mais. A energia elétrica vai se gastar muito mais, né? Vai ter a necessidade de ter as plataformas de streaming, internet, enfim. Dentro da casa que você mora, você consome muito mais. E, além disso, a gente precisa falar também de uma realidade que se aplica à maior parte das mulheres. As mulheres têm uma renda menor do que os homens. E a legislação diz que o filho deve ter um padrão socioeconômico semelhante ao do pai. Como é que essa mulher vai manter um padrão semelhante socioeconômico ao pai, com uma renda 5, 6, 7 vezes menor do que ele, dentro da sua casa? Então, o judiciário, ele observa isso também. Porque senão a gente vai ter a criança comendo orgânicos na casa do pai e na casa da mãe só vai comer miojo. Uhum. Ela não vai ter acesso ao mesmo nível de alimentação, né? Ou então, se a gente não contemplar despesa com aluguel, com condomínio, nós vamos ter aí uma mãe, de repente, precisando compartilhar espaço com outras pessoas, enquanto o pai vive com o filho num condomínio super seguro. Então, essa criança, ela precisa transitar nas duas casas com um padrão semelhante. Então, o pai, que tem renda maior, ele vai precisar contribuir para aquelas despesas, para que o filho viva com uma condição semelhante à dele. Então, essas despesas sempre entram no cálculo. Todas as despesas de moradia, dividida pelo número de pessoas da casa, e aí a gente tira aquela cota à parte da criança.
1: A gente tem uma mensagem aqui. Gente, a gente está com um problema ainda no WhatsApp, mas Renato conseguiu mandar algumas mensagens aqui para a gente. Tem gente fazendo pergunta aqui sobre, justamente sobre isso, mas na situação oposta, né? A gente tem uma mensagem aqui do nosso ouvinte Ricardo, que ele diz: bom dia, minha ex-mulher ganha 5 vezes mais do que eu. Entretanto, a pensão alimentícia do meu filho ficou estabelecida em 2,5 salários e eu ganho 4 salários mínimos. O que é que a doutora acha? E aí, complementando essa participação aqui, doutora, do nosso ouvinte, essa situação, né? Como é que ficam aqueles pais que têm um salário baixo, né? Que não podem pagar o que é, enfim, estabelecido, em relação a essa diferença, né? Do que o pai ganha ao trabalho de cuidado, né? Em forma de dinheiro. Então, como é que ficam esses genitores que têm um salário baixo para compensar essa diferença, né? Existem opções em relação a isso?
0: Primeiro, Thaís, eu queria trazer uma questão aqui, né? O judiciário ainda opera com um padrão de fixação de pensão alimentícia para o genitor, que é em torno de 30% a 33%. Uhum. Então, essa renda de 4 mil e uma pensão em 2 salários mínimos, que seria... Não, de 4 salários mínimos. E pensão em 2 salários mínimos, se isso foi imposto por um juiz, certamente ele teve acesso a algum indício de que a renda dele é superior. Uhum. Eu nunca vi uma renda comprovada X e o juiz determinar 50% dessa renda. Não sei se vocês, né? Todo mundo convive com mulheres, com mães. Uhum. Não é a prática do judiciário. No judiciário é 30, 33 e temos muitos casos de 20, de 25, de 23, de 27. Então, para o juiz ter fixado esse valor, é porque esse juiz entendeu que ele, de repente, tem uma renda extra, porque isso acontece muito, né? Às vezes o pai tem um registro em carteira, mas exerce trabalho extra. Se não for esse caso, o advogado dele precisa recorrer. Uhum. Porque, normalmente, não vemos pensão comprometendo 50% da renda dos homens.
1: Em relação também a esse percentual, e porque ele falou aqui também que a ex-mulher ganha 5 vezes mais do que ele, também não tem a ver com o fato do que ela ganha. Essa pensão é definida nesse percentual de acordo com o que o pai ganha, independente de quanto a mãe da criança ganha, é isso?
0: Normalmente se leva em consideração a renda materna, sim.
1: Ah, ok.
0: Se leva em consideração.
1: Para reduzir ou não o percentual que é pago pelo pai.
0: Exato, sim. Exatamente. Aí é preciso também haver prova de que, de fato, ela ganha essas sim. 5 vezes mais, que ela não tem outros filhos. Porque eu já tive casos, por exemplo, de clientes que ganhavam muito mais, mas tinham mais 2 filhos, né, de casamento anterior, e o pai só tinha esse filho. Então, o judiciário também leva em consideração as despesas dessa genitora, desse genitor, se tiverem outros filhos, se tiver obrigação de cuidar materialmente de uma mãe que está doente, né? Da avó das crianças. É muito difícil a gente comentar caso concreto, porque a gente não consegue enxergar o todo. Mas, de fato, a capacidade financeira dos pais é levada em consideração, do pai e da mãe, para poder fixar as necessidades da criança também. Mas eu quero trazer aqui uma provocação sobre este caso, né? O judiciário, ele fixa muito 30, 33% e não passa, na maioria das vezes, um filho só, não passa desse limite. A não ser quando o pai ganha um salário mínimo, eu já vi 40%. Mas, no geral, se tem uma renda maior, R$2.000 que seja, já não passa. Uhum. Será que as mães estão comprometendo somente 30, 33% do seu rendimento para cuidar dos filhos? Mesmo sem a gente pensar no trabalho de cuidado? Não é o que acontece. Uhum. Normalmente as mães comprometem muito mais, né? Então, assim, é preciso que fique um pouco dessa reflexão do porquê é tão naturalizado a sobrecarga materna, o sacrifício materno. É como se fosse um lugar destinado para as mulheres. E para os homens é chocante. Então, é importante que a gente também pense sobre isso.
1: E em relação às opções que esse homem tem, né? Esse homem que tem um salário baixo, que não pode, enfim, contribuir com muito em valor mesmo absoluto, assim, né? Quais são as opções que ele, para ele, para também compensar esse trabalho materno?
0: O trabalho de cuidado, Thaís. O homem precisa assumir, porque é um trabalho dotado de valor econômico. Então, por exemplo, se a renda dele é baixa, a mulher tem uma renda maior, ocupe-se de levar seu filho à escola, ocupe-se de levar seu filho às atividades extracurriculares, ocupe-se de tudo aquilo que pode amenizar o trabalho desta mulher, né? O tempo que ela precisa dedicar para o trabalho dela. Essa é a solução para o homem que ganha menos.
1: A guarda compartilhada pode contribuir com isso ou não necessariamente?
0: Olha, a guarda compartilhada, como eu disse, ela define só o compartilhamento das decisões. Uhum. O que contribui com isso é realmente um regime de convívio bem desenhado, um plano parental bem desenhado, um plano de parentalidade. O plano de parentalidade faz isso. Atribui a cada um responsabilidades que vão muito além dos dias de convívio, né? Então, quem é o pai que vai levar na escola? Quem é o pai que vai levar na natação? Quem é o pai que vai levar no psicopedagogo? A gente tem hoje um número muito alto de crianças com autismo. E na prática, são as mulheres se desdobrando para levar as crianças para todas as terapias. Então, se esse homem não tem uma renda maior, ele precisa entrar com esse trabalho de cuidado mais do que a mulher. E não querer dividir igualmente. Que quando fazem muito, eles dividem igualmente. Na verdade, ele deveria assumir muito mais.
2: E agora, doutora, com essa decisão do Tribunal de Justiça da Bahia, será que a gente tem aí uma possibilidade de um efeito cascata em outros tribunais, fazendo com que essa pensão alimentícia deixe de ser calculada de uma forma puramente mecânica, passe a ser mais humanizada, olhe por esses pormenores também na hora do cálculo?
0: Toda vez que há uma decisão inovadora, a gente espera que ela repercuta na sociedade como um todo e no próprio judiciário, né? Então, pelo menos desde 2023, eu já tenho visto decisões em outros estados. No Paraná mesmo, temos muitas decisões assim. E nós, advogadas, usamos esses precedentes para poder fundamentar os nossos pedidos. Então, a expectativa que a gente tem é que isso seja cada vez mais observado. Mas a verdade é que encontramos muita resistência. Ainda. Nós temos a expectativa, mas encontramos muita resistência. Tem o PL também, né? Que propõe isso. Propõe uma alteração no Código Civil para que o cálculo da pensão alimentícia leve em consideração essa sobrecarga. Mas eu, particularmente, não gosto desse projeto de lei, porque ele não fala em convívio, maior tempo de convívio. Ele fala em comprovado abandono afetivo, que aí já é algo muito mais difícil de comprovar. Então, eu particularmente penso que o projeto de lei, ele não atende às nossas demandas.
1: A gente tem uma mensagem aqui ainda sobre a entrevista, né, de Rafaela, dizendo que entrevista legal da pensão alimentícia, parabéns, mandando aqui parabéns aqui para a doutora Mariana Regis. A gente conversou agora, né, com ela, Mariana Regis, que é advogada especialista em direito da família, trazendo mais informações sobre pensão alimentícia, tirando dúvidas aqui, né, sobre todo esse processo e também sobre a questão do cuidado, né, cuidado materno, que deve sim, né, ser considerado no cálculo cálculo aí, né, da pensão. Muito obrigada, viu, doutora Mariana, por ter vindo aqui. A gente agradece, né, as suas informações, sua disponibilidade.
2: Muito obrigada, doutora.
0: Eu que agradeço e quero mandar também um bom dia para todas as mulheres mães que estão escutando agora a Rádio Educadora FM, e agradeço mais uma vez pelo convite para falar desse tema assim tão relevante, né? Todos estamos aqui porque fomos cuidadas por alguém, e isso precisa ser reconhecido.
1: Muito bem, muito obrigada. Antes da gente encerrar, vou ler aqui as mensagens que a gente não conseguiu ler durante o programa. Bora passar aqui bem rapidinho. Fátima mandou aqui: bom dia, Giro da Manhã. Segundou, feliz semana para todos nós. Temos mensagem também de Givaldo. Ele diz: bom dia, meninas da bancada. Um bom dia especial também para o fã-clube Educador FM 107.5. Mais um bom dia para a presidente do fã-clube, Jaci Pita. Passando aqui para lembrar que estou sempre ligadinho no Giro da Manhã, absorvendo conhecimentos e me informando no que acontece na Bahia, no Brasil e no mundo. Obrigada, Givaldo.
2: Obrigada. A gente tem mensagem também de Eliana, que diz: bom dia, equipe do Giro da Manhã. E traz aqui uma frase de Charlie Chaplin: a vida é uma peça de teatro que não permite ensaios. Por isso, chore, cante, dance e viva intensamente. Próspera e abundante semana para vocês e ouvintes. Beijos, beijos, Eliana.
1: Marcos disse aqui: bom dia, meninas e ouvintes do Giro. Segundou, o melhor dia da semana. O começo, né? Que Deus nos dê uma ótima semana para todos nós. Valeu, Marcos.
2: E nosso amigo Giovanni, taxista, mandou mensagem com foto e tudo: fui buscar o convite na rádio e conheci Renato, vi Bruna. O teatro é muito confortável. Estela Maris tem uma voz maravilhosa. Ele já fez um tour aqui pelo IDEG.
1: É, ele que ganhou, né? O balaio giratório na sexta-feira. Então veio conferir aqui o show de Estela Maris no domingo. Mandou foto aqui. Valeu, Giovanni. João Lucas aqui: bom dia, pessoal. Sumido novamente, só queria mandar um abraço para o meu avô. E o trânsito na Estrada do Coco está com fluxo lento. É João com Lucas, né? Aqui é o apelido dele. Valeu, João.
2: Shell mandou: bom dia, meninas. Vamos para mais uma semana produtiva. Que a paz prevaleça. Isso mesmo.
1: Muito bem, obrigada a você que participou, que mandou sua mensagem, que sintonizou aqui na 107.5. O Giro da Manhã de hoje fica por aqui. Amanhã estaremos de volta no mesmo horário, às 6:30 da manhã. Obrigada, Tiago Virgílio, que fez aqui a nossa produção de estúdio, a César Boaventura no apoio técnico e a Bruna Ferraz pela parceria. Valeu, Bruna. Até amanhã.
2: Valeu, Thaís Seixas. Valeu também para Pedro Carvalho na operação de áudio. E a você que continua na sintonia aqui da Educadora FM, acompanhando a nossa programação. Ao meio-dia você tem outras informações no programa Multicultura. Fique agora na boa companhia de Luiz Carlos Ataíde.
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5: Olá, bom dia para você na Educadora, agora 7:38. Eu sou Luiz Carlos Ataíde. A partir de agora é um prazer estar em sua companhia. Começando a Sonosfera da Educadora FM com Belchior, Galos, Noites e Quintais, composição de Belchior.

O som da educadora Del Feliz e Tato Flor, composição de Del Feliz, Alceu Valença, Labelle de Ju, música de Alceu e ainda a Santo Sete de Neto Lobo, Vida. 8 minutos para as 8 horas, Flávio Venturini, espanhola de Venturini e Guarabira.

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3: Educador FM, agora são 8:05. Muito bom dia para você. Começando mais uma hora de boa música com Milton Nascimento, Beatriz, composição de Chico Buarque e Edu Lobo.

No som da educadora Vanguard, Sempre Que Eu Estou Lá, música de Hélio Flanders, Titãs. Gostava Tanto de Você, essa música de Edson Trindade e Priscila Magalhães, Centro do Mundo, música de Priscila Magalhães. O especial das seis de hoje tem como destaque o segundo programa da série Festival Educadora, com destaque para as músicas vencedoras da segunda edição do concurso realizado em 2004. Não perca. Agora 8:21, a música de Gilberto Gil, Drão.

0: 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Educador FM, aí ouvimos do ano de 1976. Eagles Hotel, Califórnia. Paulo Diniz, Pingos de Amor, de Odibar e Paulo Diniz, e Marilda Santana, Jeito de Ser, de Saul Barbosa e Orlando Santelena.
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1: Para você, um bom dia, seja muito bem-vindo, muito bem-vinda a 107.5 Educadora FM, 20 minutos para as 9 horas. Tim Maia, de Peninha, sozinho, uma versão em forró.
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A partir do meio-dia, você não pode perder o programa Forró para Todos, aqui na 107.5 Educador FM. Aí você ouviu o paraibano Flávio José, de Malicuia, composição de Flávio Leandro, e ainda Júlio César, O Seu Amor Sou Eu, música de Júlio César. E você já pode pedir a sua música preferida da nossa programação para ouvir logo mais a 1 da tarde no Toca Aí, logo após o Multicultura. É muito fácil, acesse o nosso aplicativo, que é o Educador FM 107.5, ou envie uma mensagem de áudio através do nosso WhatsApp, que é o 71 999 64 1908. Sua participação é muito importante para nós. 8 minutos para as 9 horas, Fagner de Cartola, As Rosas Não Falam.

O som da educadora Cesária Évora Serpentina, ela que foi uma cantora de maior reconhecimento internacional de toda a história da música popular cabo-verdiana. Infelizmente, faleceu no dia 17 de dezembro de 2011, aos 70 anos.

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1: Para você, um bom dia, seja muito bem-vindo, muito bem-vinda a 107.5 Educadora FM, uma ótima segunda-feira de paz, saúde, energia positiva. 9:02, começando mais uma hora de boa música com Maria Bethânia, de Antônio Cícero e Marina Lima, o lado quente do ser.

Muito bem, Educador FM, ouvimos Guilherme Arantes, Coisas do Brasil, de Nelson Mota, Guilherme, e antes Moraes, Depois Que Meu Samba Acabar, de Moraes, e mais Daniela Mercury com Mutante, de Rita Lee, Roberto de Carvalho. Olha só, hoje, nesta segunda, no Especial das Seis, você vai conferir o segundo programa da série Festival Educadora, com destaque para as músicas vencedoras da segunda edição do concurso realizado em 2004. Não perca. Vamos seguir agora com Zezé Mota, trocando em miúdos, de Chico Buarque e Francis Rainha.

Me ouvimos Fiote, Pitada de Amor, de Fiote, Emicida e Frank Sinatra e Tom Jobim, Água de Beber, de Tom e Vinícius de Moraes, Alexandre Leão, Ana Barroso, Bossa Baiana, de Alexandre Capinã. Agora 10h30 na sua manhã, a gente chega com muito mais pela Educadora FM, a sua 107.5.

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3: Agora 10:33, já estamos de volta na sua manhã, ao som de Milton Nascimento, Maria

Educador FM, ouvimos Del Feliz, A Natureza das Coisas, de Acioli Neto, e Oba Ramalho, Se Tu Quiser, de Chico Bezerra, e Juliana Linhares, Balanceiro de Juliana. Agora 10h48 na sua manhã, obrigada pela companhia, vamos juntos até o meio-dia, e meio-dia tem um monte de cultura pra você. Vamos ouvir agora Elis Regina para Lenny McCartney, de Fernando Brant e Lu Borges, com Márcio Borges.

Educador FM com Renato Russo e Biquíni Cavadão, Múmias de Renato Russo, Candice Fiais para lembrar de Candice e Beatles, Don't Let Me Down de John Lennon e Paul McCartney. Agora 11 horas e 3 minutos na sua manhã, a gente chega com muito mais, só que logo depois do intervalo.

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1: Muito bem, já estamos de volta na sua manhã, 11:07. A gente segue com Nara Leão, Amor nas Estrelas, de Roberto Carvalho e Fausto Nilo.

0: Foi que eu e Zan, a gente teve uma visão de negócio e de moda, acho que muito além do que queriam encaixar a marca, né? E a gente tem um estigma muito grande ainda, assim, eu acredito na moda baiana, de que a gente precisa seguir um determinado tipo de protocolo. E aí eu acho que a nossa visão expansiva, global, de querer se conectar, criar pontes entre diferentes tipos de criatividade desde o início, fizeram com que a gente galgasse oportunidades de cruzar justamente com pessoas fora da nossa bolha, com outros tipos de possibilidades, num tempo relativamente curto, né? Que a gente sempre costuma dizer que a marca ela é muito jovem, mas a nossa dedicação com a marca ela sempre foi full time, assim, 24 horas. Então, acho que eu e Zan, a gente com o trabalho que a gente foi construindo, que sempre tentou ser disruptivo, né? A gente sempre acreditou numa moda que ela é política, sempre acreditou numa moda como um espelho da sociedade mesmo, que tem um papel nos tempos de hoje que a gente está vivendo. Sempre teve, mas a gente tenta construir a marca com a nossa contribuição, onde a gente traz conexões que a gente acha que são importantes, onde a gente traz pautas para os desfiles que são importantes. E aí eu acho que esse diferencial político, crítico, que une moda, que retrata a brasilidade, baianidade, sem ser de uma forma estereotipada. Acho que a gente, na nossa grande pesquisa de tentar entender o que é o Brasil, entender o que é a cultura baiana, entender o que é a cultura brasileira, né, em geral, fez com que a gente chamasse atenção de muitas outras coisas ao redor do mundo e também que a gente estivesse atento a alguns outros detalhes que às vezes outras pessoas não estão. Então, eu acho que a dedicação de olhar para dentro, né? De olhar para dentro de casa, olhar para o nosso processo criativo, olhar para a nossa ancestralidade, a nossa história, olhar para a brasilidade de uma maneira não folclórica somente, mas de maneira crítica, entendendo as nuances mesmo das suas e da sua da brasilidade, fez com que a gente criasse uma identidade. E acho que essa identidade é o grande. É a grande cereja do bolo, assim, que eu poderia dizer. Acho que é muito legal quando a gente vê que as pessoas identificam o que é Dendezeiro antes mesmo da gente reforçar a marca, ou colocar um nome, ou aquilo. Então, acho que a nossa estética, a nossa identidade, a história que a gente construiu, o senso crítico político, nos conectou com, por exemplo, pessoas como Viola Davis, né? Que, para além de ter postado e ter conhecido, ela patrocinou um desfile. Então, assim, é uma visão de uma pessoa que é uma referência no mundo da arte, que entende o nosso trabalho aqui enquanto estilistas brasileiros e resolveu investir num desfile para que a gente pudesse, para se mostrar apoiadora, né, de que entende a arte que a gente está fazendo. Então, eu acho que pouco a gente consegue, em palavras, explicar como as conexões elas foram acontecendo, que elas foram acontecendo de forma muito rápida. Mas eu acredito que é uma semente que a gente planta desde o início, com a dedicação, com o trabalho, com o respeito com os profissionais que trabalham com a gente, com a forma como a gente quer utilizar a moda como ferramenta política, e de conscientização social também, né? Para além de roupa, a moda é expressão, é identidade, é posicionamento. E a gente não consegue fazer moda sem trabalhar com nenhum desses aspectos também.
1: Pedro Batalha e Isa Silva, da Dendezeiro, conversando aqui com a gente sobre a trajetória desta marca que tem uma grande repercussão no mundo da moda. Eu vi uma entrevista para a revista L'Office 2023, o Isan comentando que a maior clientela da marca naquela época era paulista. E a Bahia vinha em quinto lugar. E o Isan. Perguntaram para ele, né, por que isso, né? E o Isan tentou encontrar uma resposta. E aí eu queria trazer aspas dessa entrevista. Entendemos a Dendezeiro como uma grife, não como fast fashion. Justamente por isso, as pessoas entendem que as nossas peças precisam de uma ocasião especial para vestir. E nem sempre há essa rotina. No carnaval ou no Afropunk, é lindo ver um monte de gente usando as nossas peças, mas não é uma rotina cheia de opções como em São Paulo, por exemplo, que tem até coisa demais acontecendo. Aspas do Isan. Isso foi há 3 anos. De lá para cá, alguma coisa mudou nessa percepção?
2: Nossa, mudou muito, porque eu acho que a gente começou a entender quais os passos que a gente queria com o nosso negócio, né? Eu acho que o grande desafio quando a gente está falando sobre moda de forma geral, é porque existe esse local do

0: artista e tudo que o artista ele almeja e constrói, e em paralelo tem tudo o que esse empresário precisa ser para poder a empresa ela se desdobrar naquilo que você almeja, né? Então tudo tem que estar andando de forma equilibrada. E no ano passado, em 2025, a gente abriu uma loja aqui, então isso fez com que essa proximidade com as pessoas mudasse. Então, e é muito legal ver o desdobrar da loja, porque a gente abriu e depois a loja acabou se tornando meio que um ponto turístico, assim. Então, quando as pessoas vêm pra cá, pra Salvador, visitar a cidade, elas sempre colocam o Andendezeiro como um lugar onde elas precisam passar pra conhecer. Então, isso é muito legal, porque eu acho que fortalece nossa identidade quanto uma marca que é baiana, independente da gente desfilar na São Paulo Fashion Week, independente da gente desfilar no Rio Fashion Week e ter diversos movimentos como a gente faz, que as pessoas sempre lembrem de onde a gente vem, né? E a gente também lançou uma linha, que é uma linha Essentials da marca. Então tem essa parte dessas peças, que é o que vai pro desfile, que é o que continua trazendo esse aspecto de peças que são especiais, e a gente tem esse outro lado do comércio, que é os produtos que são de mais fácil comercialização, que as pessoas podem utilizar no seu dia a dia. E o que surpreendeu a gente é porque quando a gente pensou em Essentials, a gente pensou em peças que as pessoas podem usar sempre que elas quiserem. Então, eu vou comprar um pão, mas vou usar Dendezeiro. Só que o que acabou acontecendo foi exatamente o contrário, assim. As peças continuaram sendo muito especiais. Então, mesmo sendo peças acessíveis, essentials, mesmo que seja, tipo, só uma regata, se tornou uma regata muito especial, porque é uma regata da Dendezeiro. Então, as pessoas sempre compram muito para presente, usam em momentos especiais. E aí eu fico tipo, gente, mas a gente lançou essa linha para poder vocês usarem no dia a dia de forma tranquila, mas ainda assim é algo especial. E isso me deixa muito feliz, porque eu acho que traduz pra mim e pro Pedro o que a gente queria construir com a marca, sabe? Algo que as pessoas utilizassem e que comunicasse algo forte pras pessoas, assim. Que não é só uma regata qualquer, uma camisa qualquer, uma camisa muito especial, uma regata muito especial. Então isso mudou bastante. São Paulo continua sendo o nosso público de maiores compradores. Como eu falei, é uma cidade que tem muitas coisas acontecendo o tempo todo. Tem uma agenda cultural que é diferente da agenda cultural de Salvador. Mas Salvador subiu nesse ranking, né? Antes Salvador estava em quinto, Salvador agora está em segundo, fica ali entre segundo e terceiro. Então isso é muito massa.
1: Para quem ainda não sabe, a loja está onde?
0: A loja fica no Rio Vermelho, rua Juraci Magalhães, Júnior, número 29.
2: Eu acho que tem um ponto importante nessa questão, né, do local que mais compra, né, em relação a Salvador e esse ranking tá. Que a gente aprendeu ao longo dos anos, que é entender o tempo de Salvador também. E eu acho que muito dessas aspas de Zan mudou, mas eu acho que a gente também mudou a percepção como a gente se relacionava com a cidade. E não me fere que São Paulo, né, seja o maior comprador e não Salvador, que é onde a gente veio. Eu acho que a gente já, no início, a gente quer muito que a cidade, ela obviamente abrace e vá com todo o nosso trabalho, e a gente ainda quer isso, com certeza. Mas a gente também aprendeu a respeitar o tempo da cidade, que são tempos diferentes. Acho que muitas vezes a gente fala sobre Salvador. A gente escuta muito, né? Ainda mais quando a gente vai lá fora, quando a gente sai de Salvador. Muitas pessoas não acreditam que a gente é daqui. Elas acham que a gente é de outro estado, que a gente é de São Paulo, que a gente é do Sudeste. A gente fala, cara, não, a gente é de Salvador. A gente vem de lá, esse é o nosso trabalho que a gente faz. E a gente também, quando as pessoas vêm para a cidade, elas têm que entender que a cidade tem um ritmo. A cidade acorda uma hora, fecha uma hora. A cidade tem demandas e necessidades que são diferentes. E a gente aprende enquanto empresário também a como dialogar com essas necessidades, como dialogar em questão de preço, de roupa, das ativações que a gente faz. Então, é sempre tentando criar um ambiente confortável para que Salvador também entenda e consiga se conectar. Que durante muito tempo a Dendezeiro esperavam, né, que a gente fosse fazer uma moda que fosse mais direcionada para uma moda de acordo com o clima de Salvador, com o fato de ser uma cidade litorânea, por exemplo. Então, muito era esperado de uma moda praia, de um tecido mais leve, de cortes mais amplos, pra, por causa do calor, o que faz sentido. Mas a gente sempre pensou em criar muito daqui pra fora também. Então, a gente sempre fazia macacão puffer, tecidos pesados, coisas que a gente muitas vezes nem usou na cidade, não conseguia usar em Salvador. Mas já era uma visão de que, poxa, ok, eu quero que Salvador vista, mas eu também quero que uma pessoa que está na Europa, uma pessoa que está em outra condição climática, alguém que está em outra cultura, também consiga se identificar. E a gente não ficar preso somente em fazer para o nosso público, fazer para a nossa própria bolha. A gente sempre quis furar a bolha, e isso é muito legal quando a gente já começou a se conectar com pessoas de outros países desde muito cedo, que eles entravam em contato com a loja e eles nunca esperavam que eles iam chegar em Salvador e encontrar um casaco puffer que eles podem usar no frio na cidade natal deles. E isso eu acho que é super interessante. Talvez Salvador não consuma isso, mas a gente construiu outras linhas, outras peças para que Salvador pudesse se sentir mais conectada também.
1: Tem aquela história, né? É até clichê citar, mas acho que foi o Tolstói que diz assim: você quer ser global, pinta a sua aldeia, né? É um pouco a pegada aqui, né? O Danilo vai precisar de ajuda, viu, Isa? Você vai ter que ajudar não somente o Danilo. Não peguei. Onde é que fica a loja mesmo? Tem que ter compor de referência, senão a galera não se liga.
0: É Rua Juraci Magalhães Júnior, número 29, no Rio Vermelho.
2: Na Rua do Canal.
0: Na Rua do Canal.
1: Pronto, a Rua do Canal. Aí fica mais fácil.
0: Tem uma loja de venda de artefatos de couro do lado, assim.
1: Bom, Pedro, no ano passado eu vi você dar uma oficina no evento Cultura E, lá na Caixa Cultural. Eu assisti sua oficina, que era intitulada Desenvolvimento de Coleção de Moda. E você, eu sei que tem um nome técnico para isso, me perdoe, eu não lembro, um board, né? Enfim, você fez uma espécie de mural com os participantes para pensar o que seria uma coleção de moda, tomando como tema o homenageado do evento, que foi Dorival Caymmi.
2: Sim.
1: Então, as pessoas desenhavam à mão, usavam materiais que você levou para a oficina. E aí eu achei interessante, eu estava assistindo, eu vi uma menina falar um negócio e escrevi no celular. Eu tenho que perguntar isso para ele um dia. Um ano depois, ele está aqui para eu perguntar. Porque ela falou isso. Estava com saudade de fazer uma coisa manual. Foi uma coisa dita por uma das participantes da oficina.
2: Sim.
1: Qual a importância dessa dimensão para vocês? Isa, fica à vontade para complementar. Física. Qual a dimensão, a importância dessa dimensão física da criação?
2: Nossa, acho que não tem como ter processo criativo sem a mão humana, sem o manual, sem a gente conseguir... Sem papel, sem caneta, sem corte, sem lápis. Eu não conheço uma forma de trabalhar que não seja trazendo esses elementos. Eu acho que o digital ajuda a gente muito a acelerar muitos processos, e até acelerar o processo nem sempre é uma coisa positiva, porque a construção do detalhe, ele vem no debruçamento que você tem. Então, a partir do momento que a gente começa um processo criativo de moda, o digital, ele vai entrar ali para complementar, organizar, sistematizar, difundir para toda a equipe, compartilhar arquivos, compartilhar referências. Mas o papel, o manual, a caneta, o desenho, cortar visualmente, você criar uma estrutura que você consiga se debruçar sobre aquilo, faz total diferença no processo criativo. E foi isso que eu quis trazer, assim, para aquele curso. Porque hoje em dia a gente já está tendo tantas construções automáticas, né? Na moda, a gente já acessa a internet e consegue encontrar modelagem pronta, desenhos prontos, a IA criando coisas com uma velocidade muito alta. E eu acho tudo isso muito maravilhoso. Mas eu acredito, eu fui uma criança, né? Que eu fui muito apegado ao papel, à caneta, ao desenho. Até hoje eu não consigo ler pelo digital, só consigo ler em livro. Eu gosto do livro, eu gosto da folha ali, o cheiro do papel, eu gosto dessa sensação. E toda vez que eu paro para poder escrever ou desenhar ou fazer algo manual, que não seja digitado, que não seja ali processado, eu sinto que a minha criatividade flui melhor, eu sinto que eu consigo dar atenção a outros detalhes, a construir outras narrativas, eu mudo do caminho muitas vezes quando eu tô fazendo ali com papel. É engraçado isso, porque logo depois eu dei um outro curso sobre desenvolvimento de coleção de moda também, e eu me surpreendi, porque eu fui dar as aulas e eu fazendo todo o meu processo manual e mostrando aula a aula, e no final eles apresentaram uma coleção inteira feita de IA, que eu achei incrível. Falei, quando é que vocês... Eu nem tinha reconhecido o que era IA. Eu falei, quando é que vocês tiveram tempo de construir isso e fotografar? E aquilo me atingiu de uma forma muito grande, que mesmo a gente tendo a tecnologia a nosso favor na construção e desenvolvimento, o que eles aprenderam no curso do processo manual fez total diferença no resultado final da tecnologia, né? Então, é um processo que eu não abro mão, que a gente ir pelo começo, resgatar até um pouco da nossa criança, né? No processo criativo, onde a gente fazia tudo dessa forma. E é, para mim, é uma das fases mais criativas que a gente tem na infância. É uma parte que é, assim, é essencial para o processo criativo.
0: Eu acho que a internet faz a gente voar pra caramba, assim, sabe? Eu acho que a gente tem a oportunidade de conhecer lugares que a gente não consegue ir todos os dias, e em um milésimo de segundo a gente consegue conhecer o mundo todo, assim. Mas de uma forma muito específica. Então, eu acho que é muito importante a manualidade, porque é quando você aterriza um pouco e aí você se percebe no chão onde você está pisando. Eu acho que no processo de construir roupa, inclusive, criar campanha e desenvolver as coisas, é muito legal a gente conseguir ter as coisas manual, porque a gente consegue ver com a clareza melhor. E a gente aterriza até os sonhos, assim, o que é que a gente quer chegar, onde a gente quer fazer. Para a própria roupa, a gente, como tu designer, era importante a gente pegar no tecido, conhecer direitinho as coisas, porque muito do que a gente vê na internet, inclusive para a gente até que vende online, a gente percebe que é uma relação completamente diferente. As pessoas precisam ir na loja, as pessoas precisam tocar nas coisas, as pessoas precisam sentir as coisas no próprio corpo. Então, o próprio processo de criação, ele também precisa muito disso, assim, da gente conseguir se debruçar. E é como o Pedro tá falando, tem uma parte que é muito gostosa, que eu acho que te conecta com esse seu verdadeiro eu. Porque, inclusive, quando a gente tá ali na internet, a gente sempre se desconecta um pouco. A gente está pesquisando algo muito específico e, de repente, quando a gente vê, a gente entrou num algoritmo que está indo para um outro universo. Então, quando a gente está com a gente mesmo, a gente se dá a oportunidade de não só se aprofundar, mas conhecer esses lugares que, às vezes, estão escuros na nossa mente, e a gente consegue clarear quando a gente está nesse processo de instigar. E eu acho que a manualidade, ela instiga tudo isso. E principalmente nesse momento onde a gente está vivendo em uma era de inteligência artificial, eu acho que a inteligência artificial é muito importante e necessária de determinada forma, porque eu acho que consegue avançar um pouco as coisas e auxiliar, mas ela não deve ocupar esse local principal. A inteligência artificial, ela nunca vai conseguir substituir o bom e velho pegar uma tesoura e cortar a revista e fazer aquela colagem para poder você se ver de frente com o mood board, porque a IA, ela não tem essa alma, a IA, ela não tem essa memória da infância, a IA, ela não tem esses sonhos e desejos de futuro, a IA não tem humanidade. Então, são nesses momentos que a gente se redescobre e se reconecta com a nossa humanidade e com quem a gente é e que história que a gente tem. Então, é super importante esse processo, porque quando a gente pensa na Dendezeiro, a gente pensa numa marca que ela é muito humana, assim. Quando a gente constrói não só as coleções, mas a comunicação e o que a gente está querendo mostrar, é tudo muito humano. E para ser humano, a gente precisa estar, de fato, tocando e se conectando com esses lugares que são muito íntimos. Então, são esses momentos de criação onde está você com você mesmo, que essa intimidade, ela é exposta, sabe?
1: Nosso ouvinte Marival mandando mensagem pra gente pelo 997-317762, participando aqui desse papo com Isan Silva e com Pedro Batalha da Dendezeiro. E ele pergunta, pergunta de milhões: se alguém pergunta o que é moda, qual a resposta?
0: Eu acho que durante muito tempo, moda sempre foi algo que foi construído para afastar um pouco as pessoas. Tanto que Eu brinco sempre que quando eu comecei com as coisas de moda, né, o meu próprio me vestir, meu próprio me expressar, minha avó sempre falava, tipo, ah, para de inventar moda. E era uma coisa que pra ela parecia muito distante, e aí do nada tá aqui, eu hoje em dia, de fato, inventando moda. Então eu acho que moda é algo que vive no nosso dia a dia. Eu acho que moda é uma linguagem, é uma forma da gente se comunicar. Quando a gente anda na rua, as pessoas entendem o que a gente está falando antes da gente abrir a boca pelo que a gente veste. Então eu acho que a moda, ela é uma plataforma de linguagem super importante. A moda não é só o que está na passarela, a moda não é só o que está na revista, a moda é o que as pessoas estão dando na rua e estão usando. Inclusive pra gente, quanto designer, muitas das vezes quando a gente está criando, a gente vai andar na rua para poder ver o que é que as pessoas elas estão comunicando, o que é que elas estão vestindo, o que é que elas gostam de vestir. Então eu acho que moda nada mais é do que uma linguagem, uma forma de você se comunicar, uma forma de você se conectar com outras pessoas, uma forma de você construir comunidades, de você construir ciclos. Eu acho que moda é uma forma de se posicionar politicamente. Eu acho que uma moda é uma forma de você apresentar seu olhar sobre o mundo. É sua forma de você utilizar uma armadura também quando você quer ser outra pessoa. Então você tem a oportunidade de você trocar de personagem sempre que você quiser. Então acho que moda é uma das plataformas mais divertidas que a gente tem. E eu fico feliz, a gente tá conseguindo construir algo que faz com que as pessoas consigam brincar cada vez mais e sentir proximidade com essa brincadeira.
1: Pedro?
2: Eu acho que o Izan falou muito bem. Eu acho que a moda, ela é de fato uma linguagem, é um espelho, né, que reflete o momento histórico que a gente está vivendo na sociedade, e a forma como a gente se comunica enquanto pessoa, enquanto indivíduo. É a expressão do nosso, da nossa identidade através dessa linguagem, né? A gente costuma muito dizer que ela está presente em tudo, mesmo que as pessoas elas não se sintam conectadas. A moda, ela cria estereótipos positivos, negativos. Ela tem uma semiótica enraizada nela, né? Onde você consegue identificar as coisas a partir pelo código de cores, pelo corte. O que é uma farda, o que é uma roupa que você identifica que tem uma funcionalidade. Então, mesmo que a gente não esteja levando esses tipos de elementos e essas construções para a passarela, a gente precisa ampliar a nossa visão de que a moda, ela vai muito mais além da passarela, né? As pessoas sempre continuam associando ainda que só se faz moda quando você faz moda construindo desfiles. E eu particularmente não acredito nisso. Eu acho que a gente, toda a linguagem que é utilizada dentro desse campo de expressão, com a roupa que você usa, com a atitude que você tem, com o posicionamento que você tem, faz parte da construção desse universo também. Então, não só quem está desenhando a roupa, mas quem está costurando, quem está passando, quem está todo durante os bastidores, construindo a imagem de moda, montando o look, editando a roupa que você está vestindo. Então, é uma indústria que movimenta muito dinheiro, é uma indústria que movimenta muitos trabalhadores para construir o que de fato tem esse conceito, esse imaginário de moda que a gente tem hoje, né? No Brasil e no mundo todo.
1: Pedro Batalha, Izan Silva, fiquem à vontade para convidar o povo para conhecer a marca, seja pelos meios digitais, seja dando um pulinho lá no Rio Vermelho.
0: Pois é, a gente tem nossas redes, que é @dendezero em qualquer lugar, no Instagram, no Twitter, no YouTube, para assistir nossos desfiles, no TikTok, em todos os lugares é @dendezero. Então conheçam um pouco mais desse processo. A Dendezero é muito mais do que uma marca de roupa. A gente vende moda, mas a gente comunica muitas coisas. Conheçam nossos desfiles também, porque eu acho que os desfiles, eles contam muito dessas histórias. Uma pessoa que estava fazendo um doutorado e estava estudando o processo da Dendezero trouxe isso, e eu falo isso todas as vezes, porque eu acho que foi uma coisa que me emocionou muito, e eu nunca vi alguém conseguir resumir o que a gente faz de forma tão bem. Que o que a gente faz nos nossos desfiles é catalogar a história e apresentar a partir da nossa visão. Então, a gente olha muito sobre a nossa cultura brasileira e destrincha isso de uma forma super legal, assim, quando a gente coloca na passarela. Então, convido as pessoas a assistirem também. e a conhecer na nossa loja, que fica no Rio Vermelho, na rua Juracema Magalhães Júnior, número 29, e o nosso site, que é www.dendezeiro.com.br.
1: Pedro Batalha, Lisa Silva, muito obrigado por terem vindo. Sucesso com estes e outros episódios, né, envolvendo a Dendezeiro, próximos desfiles, próximas coleções. Saúde para vocês e para os seus.
0: Obrigado.
2: Muito obrigado, gente, pelo convite.
1: Meio-dia, 40 minutos, Multicultura no ar pela 107.5. O cantor Léo Rocha propõe linguagem poética em novo álbum solo, Tiago Virgílio.
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4: O cantor e compositor Léo Rocha estreia a carreira solo com o álbum Um Tanto de Tudo Que Vejo, depois de atuar nos bastidores como baixista, produtor e arranjador. O primeiro trabalho autoral do artista reúne 10 faixas com influências de nomes como Chico Buarque, Edu Lobo e Fátima Guedes, transitando pela tradição da MPB, ao mesmo tempo em que conversa com a identidade contemporânea do músico. Léo Rocha conta que o desejo de dar o pontapé inicial na carreira surgiu ainda na faculdade em 2018, com o recital Uma Canção Por Favor, projeto que amadureceu até se transformar no primeiro álbum.
5: Foi uma construção que ela veio durante a vida toda. Eu sou filho de musicista, minha mãe é cantora, meu avô também. Em casa já tinha essa coisa do cantarolar para todos os momentos, mas quando eu decidi levar isso a sério mesmo, foi depois que me entendi como músico, já em 2018 ali na faculdade, na escola de música da UFBA, que eu fui fazer o meu recital de formatura, e esse meu recital de formatura, ele falava sobre canções, né? Eu sempre fui um apaixonado pela arte da canção, então eu me entendi primeiro como compositor e depois como cantor das minhas próprias músicas. Quando eu estreiei o show Uma Canção Por Favor, serviu como o meu recital de formatura e ao mesmo tempo me abriu portas para essa coisa de cantar as minhas músicas e mostrar as minhas músicas para as pessoas.
4: O repertório envolve histórias de amor e, como propõe o nome do álbum, traz reflexões sobre a trajetória pessoal e profissional do artista, com participações de Luísa Brito, Cíntia Rocha e Ângela Veloso. Léo Rocha afirma que a ideia é dividir emoções com o público.
5: Um tanto de tudo que eu vejo são 10 faixas e tem essa coisa literal, né, de reunir um tanto de tudo que eu tenho visto nos últimos anos, assim. Quanto eu tenho desenvolvido na música e visto e transformado essas coisas ao meu redor em música. Se inspirar no dia a dia, nas pequenas e grandes coisas que vão acontecendo, e aí vai desaguar em diversos assuntos ali. É um álbum essencialmente sobre amor. Eu fico muito feliz em ter nesse álbum as participações de Luísa Brito, Ângela Veloso, Cíntia Rocha, que são 3 cantoras que me influenciam e, por sorte, são pessoas que estão ligadas a mim de alguma forma. Cíntia Rocha é minha mãe. Luísa Brito e Ângela Veloso são minhas amigas queridas.
4: O álbum Tanto de Tudo Que Vejo, de Léo Rocha, já está disponível nas principais plataformas de streaming. Tiago Virgílio, para Educador FM.
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1: Multicultura volta já já, meio-dia, 43 minutos.

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1: Meio-dia, 46 minutos, Papaleão 14 pede regulação da inteligência artificial para, abre aspas, impedir que ela domine o ser humano. A declaração foi feita hoje por meio da primeira encíclica assinada por ele, ou seja, uma carta solene destinada à Igreja Católica e à comunidade em geral. No documento de 130 páginas, o pontífice aborda temas como ecologia, crise do multilateralismo e monopólios econômicos e se coloca como defensor da dignidade humana na era da revolução digital. O mercado eleva pela 11ª semana seguida a previsão da inflação para este ano, passando de 4,92% para 5,04%. O dado consta do boletim Focus, divulgado hoje pelo Banco Central com base em expectativas das instituições financeiras e está associado às pressões da guerra no Oriente Médio sobre o preço dos combustíveis. O índice supera o limite superior da meta de inflação, que é de 4,5%. Começa hoje o 6º Fórum Estadual, ou melhor, começa amanhã o 6º Fórum Estadual dos Gestores Municipais da Agropecuária da Bahia, a FEAGRE, que vai reunir em Salvador mais de 300 representantes de todas as regiões do estado, com o objetivo de debater desafios e oportunidades do setor. O evento vai até quarta no Centro de Convenções da capital baiana. A abertura oficial acontece às 8h30 da manhã desta terça com o secretário da Agricultura, Vivaldo Góes. Mais informações no ba.gov.br/Seagre. O trânsito na BR-324 vai sofrer alterações de amanhã até quinta-feira para obras do VLT. As mudanças acontecem das 10 da noite até as 4 da manhã com estreitamento de faixas e do acostamento nas proximidades da ligação com a estrada do Derba. Após a conclusão desta etapa, começa a operação de lançamento das vigas, que vai bloquear as vias afetadas. Mais informações no ba.gov.br/trilhos. Meio-dia, 48 minutos. Mais ouvintes mandando mensagens contando sobre como é que foi o fim de semana. Nosso ouvinte... Cadê, rapaz? Foi o nosso ouvinte Paulo, sim, um dos vencedores do Multibalaio da última sexta-feira. Ele disse aqui: meu final de semana foi de intensa atividade cultural. Nesta sexta eu assisti o filme Mambembe no Cine Glauber Rocha e ao espetáculo Subversão Kafka no Jorge Amado. Ontem assisti o maravilhoso concerto da Osba com participação do virtuoso João Camareiro e ao show de Stella Maris. Olha só, Paulo, nem vi que você estava... também, né? Oh, claro, né? Um monte de gente. Como é que eu ia ver? Aí diz aqui: cedi para amigos ingressos para O Canto de um Lugar, de Luiz e Muzini. Meu agradecimento ao Multicultura pelos ingressos do Multibalaio para eventos pertinentes. Obrigado, Paulo, pela gentileza e não deixou o ingresso sobrar. Muito bem, passou adiante aquilo que não pôde conferir. É assim que se faz, é isso mesmo. Meio-dia, 45 minutos. Não é preciso esperar o fim de semana para você ser feliz, para você conferir as coisas que estão rodando na sua cidade. Né? Muitos eventos, inclusive culturais, estão acontecendo aí de segunda, terça, quarta, né? Quinta. Por que não uma quarta-feira, por exemplo? A artista grega apresenta espetáculo solo em Salvador, unindo dança, teatro e poesia em uma abordagem multilingue. Vamos saber mais com Thaís Seixas.

0: O Teatro SESI Rio Vermelho recebe nesta quinta-feira o espetáculo internacional Crax, solo da artista grega Cristina Kyriazide, que une dança, teatro e poesia. A sessão acontece às 19h e os ingressos estão à venda na plataforma Simpla por R$40 a inteira. Cristina explica que o espetáculo investiga as tensões femininas a partir de tragédias gregas, a exemplo de Fedra, Antígona e Medeia. Você ouve a tradução na voz de Leonel Henkes.
1: Crax είναι μια χοροθεατρική σκηνική σύνθεση.
2: Crax é uma composição cênica de dança teatro que utiliza a poesia dramatizada e aborda os arquétipos femininos ao longo dos séculos. Utiliza as personagens de Medeia, Antígona e Fedra para falar sobre as lutas das mulheres ao longo do tempo.
0: A performance tem uma abordagem multilingue, transitando entre o grego, espanhol, francês e alemão, e pela fragmentação vocal que alterna poesia, canto, grito e silêncio. O resultado é uma experiência sensorial que convida o público a vivenciar a narrativa em cena, mesmo que não seja possível compreender tudo o que é dito. Cristina Kyriazide tem desenvolvido um método de artes cênicas chamado de árvore flutuante, que inclusive foi tema de um workshop realizado em Salvador no mês de maio. A artista explica que o método trabalha o corpo, a respiração e a voz.
1: The Floating Tree.
2: A árvore flutuante é o meu método pessoal de criação, desenvolvido nos últimos 30 anos, a partir do meu contato com grandes mestres do teatro, como Eugênio Barba, Thomas Richards, Theodoros Terzópolis, e da minha experiência pessoal na criação, principalmente de espetáculos solo. Baseia-se no corpo, na respiração e na voz, possui muitos elementos da dança contemporânea e encontra-se em fase de work in progress. O espetáculo Crax foi criado com essa metodologia.
0: A artista grega Cristina Kyriazide apresenta nesta quinta-feira o espetáculo Crax, que pode ser visto a partir das 19h no Teatro SESI Rio Vermelho. Os ingressos custam R$40 a inteira e estão à venda no Simpla. Cristina aproveita a ocasião para fazer um convite especial aos ouvintes da Educadora em bom português.
1: Convido vocês dia 27 de maio, 19h, no Teatro SESI, no Rio Vermelho, para assistir na performance Crax, Tá Leme Aqui.
0: Thaís Seixas para Educadora FM.
3: Só uma correção, né? Porque 27 é quarta-feira, então esta quarta-feira é a última chance para assistir Crax no Teatro SESI Rio Vermelho. É interessante, né? Porque a Thaís estava comentando justamente sobre esta dimensão multilingue do espetáculo e aí o ouvinte pode, ué, quantas línguas eu tenho que dominar para ver o espetáculo? E a resposta é nenhuma, né? Porque a ideia é justamente usar as línguas com outras funções e mesmo assim manter o espectador acompanhando o que está em curso, né? E é interessante que me faz lembrar de um dos álbuns musicais mais interessantes que eu vi, que é de um músico daqui da Bahia. Esse disco já tem um bom tempo, né, que foi lançado, mas algumas pessoas não conhecem, tudo bem não conhecer, né? A gente está aqui para dividir as coisas que a gente conhece, que é o World Music. A gente tem World Music, né? Aquela coisa do mundo, né? Da música mundial, mas não. E esse é o Word, né? A palavra. É a música da palavra. Um álbum do Monclar Valverde, que além de músico, é um professor de estética, uma figura, um grande intelectual, né? Professor que eu conheci na faculdade de comunicação. É um disco maravilhoso, em que ele brinca um pouco com isso, né? Ele canta em línguas que, em sua maioria, não existe. Né? Aí você ouve assim, ah, esse aqui é alemão? Não é. Ele brinca com aqueles sons guturais típicos do alemão, você ouve achando que é alemão. Ah, então é russo? Não é também. É uma coisa inventada. E é engraçado que mesmo você não entendendo, você embarca na emoção, você embarca no que aquela arte está propondo. Então suspeito que é isso que Cristina está propondo também para o espectador de Crax que for lá nesta quarta-feira conferir no SESI Rio Vermelho. Agradecer aqui a ajuda do Leonel Henks, né, com as traduções, porque nosso grego não estava muito afiado, né, Thaís? Então teve que ter ajuda aí com esse tipo de conteúdo. Meio-dia, 55 minutos, falando em espetáculos, Dandara na Terra dos Palmares integra a 28ª edição do Palco Giratório, maior circuito de circulação de artes cênicas do Brasil. A montagem da Arte Sintonia, a Companhia de Teatro, estreou em 2022 e desde então já reuniu mais de 45 mil espectadores. A peça indicada ao Prêmio Braskem de Teatro nas categorias Melhor Espetáculo Infanto-Juvenil e Melhor Direção aborda temas como racismo estrutural, ancestralidade e autoestima infantil. É Dandara na Terra dos Palmares, encontrando novas paragens. E a gente continua a falar sobre espetáculos para as infâncias, porque uma montagem que fala sobre tempo, convívio com familiares e diferenças entre gerações vai ter uma nova temporada, uma curta temporada para você poder conferir, você e a sua criança interior ou não, né? Bruna Ferraz traz mais detalhes.
4: A peça Tempo Rei está em cartaz com curta temporada no Teatro Módulo. Pensada para um público de todas as idades, a montagem infanto-juvenil, escrita e dirigida por Juan Passos, fala sobre as diferenças entre gerações, promovendo uma verdadeira viagem no tempo, como explica a atriz Tarsila Carvalho.
5: Conta a história de uma menina, adolescente, de 15 anos, que se conecta muito com o jovem atual, né? Que é um jovem que está hiperconectado nas redes sociais, utiliza muito celular, joga muito no celular. E essa garota, Maria, ela tá na casa da avó dela, recebe uma visita de uma deusa chamada Deusa do Tempo, e essa Deusa do Tempo faz com ela uma viagem no tempo, como se fosse de volta para o futuro, em que ela conhece a avó criança, a avó adulta e a mãe dela na mesma idade que ela. Esses eventos fazem ela mudar um pouco de perspectiva e perceber a importância e a necessidade de se conectar com a própria família, se conectar com as brincadeiras que os pais e a avó propunham para ela, né, ter mais vontade de estar perto da família.
4: A peça pode permitir uma reflexão sobre os elementos que formam cada indivíduo, a partir das histórias dos seus familiares e antepassados.
5: Eu acho que a gente está num momento, né, que a vida é muito rápida. A gente tem muitas demandas, tem muita informação. Por um lado, também positivo, que a gente tem a possibilidade de pesquisar facilmente muita coisa com a internet. Mas, por outro, eu acho que a gente, às vezes, se aliena mais de nós mesmos, da nossa própria história, da nossa própria comunidade, das coisas que nos formaram, né, desde que a gente nasceu, ali na convivência com a nossa família, com as pessoas mais próximas. Por um lado, é bom que a gente possa ter mais possibilidade de registros, né? Mais fotos, mais vídeos, mas por outro, algumas coisas que são da convivência em si, que são da comunicação oral, que são do tempo de qualidade, acabam se perdendo.
4: Mesmo abordando um tema denso como a passagem do tempo e o da convivência com a família, o texto foi escrito de uma forma que seja possível a reflexão, mas abrindo espaço para a leveza, para que seja compreendido por todas as idades.
5: Para englobar todos os grupos de idade, existem alguns momentos na peça em que a gente vai trazendo referências de gerações diferentes. Então, por exemplo, eu sou dos anos 90, então a minha geração viveu coisas como o Tamagotchi, a Amarelinha, o Peão. Existem essas referências na peça, né? E também tem referências para os mais jovens, como gírias, que inclusive a gente teve que lutar um pouco para entender o que significam. Tem piadas que os adultos riem mais e outras que as crianças riem mais.
4: A peça Tempo Rei está em cartaz com curta temporada.
5: Queria convidar todo mundo para assistir a peça Tempo Rei. Ela vai acontecer agora no Teatro Módulo, no dia 30 de maio, no dia 6 de junho e no dia 13 de junho, às 5 da tarde. E os ingressos estão disponíveis no Simpla.
4: Bruna Ferraz, para Educador FM.
3: Só dois comentários aqui sobre Tempo Rei. Eu já assisti esse espetáculo, né? Eu tinha visto o espetáculo anterior, também escrito pelo Juan Passos, que é o Saudade João. Algumas pessoas talvez se lembram, né, de ter visto esse espetáculo, que é sobre aquela história, a história daquele menino que vai parar em um universo mágico onde o São João não existe, né? Pois é, é da mesma turma, né, esse espetáculo Tempo Rei. É, duas coisas. A primeira é que é muito feliz, é um espetáculo muito feliz, na maneira como lida com tecnologias. Por vezes, em alguns espetáculos, existe um certo fetiche em relação a tecnologias que toma de assalto a fruição, né? Você podia estar prestando atenção na dramaturgia, na composição da cena, aí tá lá alguma coisa que meio que desvia, era para ajudar e desvia. Não é o caso nesse espetáculo, né? Acho que é uma coisa muito, muito orgânica, né? A maneira como eles utilizam certos recursos na montagem, é bem orgânico. E a outra coisa tem a ver com o texto. É muito comum em textos narrativos a gente ter a figura do adversário, né? A figura do adversário, alguém a quem o protagonista é adverso e precisa confrontar e superar. Eu não vou entrar nos detalhes porque eu não quero estragar a experiência de ninguém, mas repare como é que este espetáculo lida com isso. Você que for assistir, preste atenção em como é que este espetáculo lida com isso. Eu achei uma coisa muito curiosa. Fica a dica, Tempo Rei está em curta temporada, vale a pena assistir. 1 hora, 1 minuto. Especial da 6 continua hoje a série Festival Educadora, trazendo agora as vencedoras da segunda edição, realizada em 2004. Apresentada pelo jornalista publicitário e ex-diretor de operações do IRDEB, Humberto Sampaio, um dos idealizadores do festival e também integrante da comissão julgadora da época. No programa, ele conta detalhes do surgimento do concurso, o diferencial do formato e o processo, né? Fala também do processo de classificação e seleção das músicas. A produção deste Especial da 6 é de Juliana Dias. Multicultura fica por aqui para você, ouvinte. Uma ótima tarde. A gente se encontra amanhã, meio-dia. Boa tarde para Mariana Freire e Beatriz Bolhões, que estavam aqui na produção de estúdio. Para Davi Cerqueira e Elias Batista, que estavam aqui na operação de áudio. Você fica agora com o Toca Aí, 1 hora. Opa, Moacir Mota já tá chegando aí. 1 hora, mais 1 minuto.

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Salve, salve! Seja sempre muito bem-vindo, bem-vinda nesta tarde de segunda-feira, dia 25 de maio de 2026. Eu sou o Moacir Mota, apresento para você, a partir de agora, o programa Toca Aí. Programa que você ouvinte faz pedindo a sua canção predileta dentro da nossa programação, com a mensagem de áudio de no máximo 15 segundos, com seu nome, qual bairro e cidade que você fala, e se você quiser, fica à vontade. Dedica para alguém. Lembrando que o Toca Aí, ele vai ao ar de segunda a sexta, uma da tarde, e tem reprise aos sábados e domingos, às 6:30 da manhã. Seu pedido chega pelo WhatsApp, pelo 999-64-1908. Primeiro pedido da tarde é da nossa ouvinte que mora na Federação, Neide. Neide, tudo bom? Boa tarde, seja bem-vinda. A Neide pediu Maria Bethânia, eu preciso de você. Olha só que música bacana para abrir o Toca Aí de hoje.

0: Lindo demais.
1: Olá, pessoal da educadora. Obrigada. É Péricles Pimentel. Eu gostaria de ouvir hoje no Toca Aí, Tigresa, com Caetano Veloso.

Esse é o programa Toca Aí, atendendo o pedido do nosso ouvinte, Péricles Cavalcante. Péricles, boa tarde. Péricles pediu Caetano Veloso, Tigresa. Teve também lá da cidade de Feira de Santana, Rafaela, com Ana Vitória e a Orquestra Ouro Preto. Pessoal, lembrando que o Toca Aí vai ao ar de segunda a sexta, 13h. O seu pedido chega através do nosso WhatsApp, que é o 999-64-1908. Um abraço especial para Dona Maria do Amparo, lá no Jardim Cruzeiro, o Takashi Koshima, na Boca do Rio, a Malika Amargo, em Lauro de Freitas, o André e a Carla, no Rio Vermelho, o Luiz, que trafega pelas principais avenidas da cidade, todo mundo ouvinte daqui da 107.5, e também na cidade de Candeias. Um abraço para a Yara Negraju. E a gente continua agora trazendo João Gilberto, Chega de Saudade, de Vinícius de Moraes e Tom Jobim, que é o pedido do nosso ouvinte que mora na Jaqueira do Carneiro. Julival, boa tarde, bem-vindo. Vamos ouvir então? Chega de Saudade.

amigo da educadora, meu nome é Newton Campos Leone, sou de Aratuípe e gostaria de ouvir amanhã, segunda-feira, no Toca Aí, a música Novena, Geraldo Azevedo, do disco Cantoria. E ofereço essa música para Luciana Lucena, essa voz linda que se comunica aí na educadora. Um abraço a todos.

que é Marquinho Júnior, né, Oliveira? Que vai oferecer essa música para Dom Leto Vieira, Hermanito Pita, Mônia Bastira, Luciana Lucena e Priscila Senna. Priscila Senna que foi aniversário. Parabéns para ela. A música é Cuisila, Lambada Internacional. Cuisila. Beijo. Não é mensagem.

Toca aí de hoje uma banda de grande sucesso nos anos 1970 e 1980 na cidade de Guadalupe. Lesão Quisilá foi o pedido do Marquinhos de Lauro de Freitas. Também teve Newton Campos. Newton, boa tarde, bem-vindo. Geraldo Azevedo, Novena. E Giovanni Taxista, que assistiu o show da cantora Estela Maris ontem aqui no Teatro do IRDEB. O Giovanni pediu Estela Maris com a canção Você Perdeu. Pessoal, obrigado pela participação de vocês no Toca Aí de hoje. A gente promete voltar amanhã a 1 da tarde. Lembrando o nosso WhatsApp, que é o 99964-1908. Mensagem de áudio rapidinha, de 15 segundos, com seu nome, qual bairro e cidade que você fala. Obrigadão pela participação de todos, mas continuem ligados na programação da Educadora, que vem aí a Sonosfera com muita música bacana para você.

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11: Para você, uma ótima tarde. Bem-vindo, bem-vinda. 1:42. Eu sou o Moacir Mota. Ficamos juntos até as 16h. E a gente abre a Sonosfera da tarde de hoje, ouvindo Milton Nascimento, de Nelson Ângelo, Fazenda.

Educador Helenine, candeeiro encantado de Helenine Paulo César Pinheiro, teve Anne Gonzaga, a sensação de desejo de Anne e César Batista. Agora faltando 4 minutos para as 2 horas, a gente ouve Vado, melhor dele, Adriano Siri.

Essa banda Meus Amigos Estão Velhos, nunca me lembro da banda Meus Amigos Estão Velhos, e Vado Melhor, de Vado e Adriano Siri.

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0: Maravilha!
1: Olodum, várias queixas de Afro Joe, de Armando Meneghel, teve também Silvio Patrícia, de Jerônimo e Vevé Calazans, agradecer e abraçar. E com Caetano Veloso, a gente ouviu um abraçaço de Caetano. Agora 2 horas e 22 minutos, tem Zezé Mota, Magrelinha, de Luiz Melodia.

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Na tarde da Educadora, você ouviu Mariana Aidé, Poeira, de Mariana e Nuno Ramos, Josiara, de Samba em Samba, de Josiara, e Roberto Mendes com Caetano Veloso, Namorar, Vem Namorar, de Roberto. Agora faltando 8 minutos para as 3 horas, Cabaça Sonora, Yane Gonzaga, Peguei Visão, de Yane.

Essa cantora Lued Luna, dentro ali de Lued Luna, Cabaça Sonora e Yanny Gonzaga, Peguei Visão, composição de Yanny Gonzaga.

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6: Sonosfera de volta agora 3:03 com o Ednardo, enquanto engoma a calça de Ednardo e Climério.

grande educadora, cantora Nina Simone, Baltimore, de Nina Simone, Fa Aie, de Jorge Dumas, e Patrícia Solis Vesson, de Patrícia e Marcelo Cavalcante. Uma ótima tarde, agora 3h33.

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1: Para você, uma ótima tarde. Agora, 3h36, Sonosfera de volta com Alceu Valença e Luci Alves em Tropicana, de Alceu e Vicente Barreto.

Essa produção é Tulipa Ruiz, físico de Tulipa é Gustavo Ruiz, Bagun com Jorge Dubman, triunfo de Bagun. E a gente ouve agora o baiano Rone Jorge, ela de Rone Jorge, uma ótima tarde para você. Faltam 5 minutos para as 4 horas.

0: tarde da Educadora, o som do cantor e compositor Curumim Magrela Fever, Rony Jorge, de Rony Jorge, Ela. Obrigado por sua obrigado por sua audiência, um bom final de tarde para você. Daqui a pouquinho eu tenho a boa comunicação de Luciana Lucena e a gente se encontra amanhã, à 1 da tarde, no programa Toca Aí. Programa que você faz, ouvinte, pedindo a sua canção predileta dentro da nossa programação pelo WhatsApp, o 999-64-1908. Tchau, tchau. A gente se vê amanhã.
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1: Boa tarde, muito boa tarde para você que sintoniza 107.5 Educadora FM. Eu sou Luciana Lucena, a gente segue curtindo a Sonosfera até às 7 da noite. Muita coisa boa vai passar por aqui e o melhor é ter a sua escuta com a gente. Então agora às 4 horas e 5 minutos a gente retoma com o quarteto em si, Salve o Verde, de Jorge Ben.

Você curtiu aqui comigo Zé Cabaleiro, que em composição e parceria com Kleber Albuquerque cantou TV. Teve também As Ganhadeiras de Itapuã, com Passado e Presente de Eunice Jorge dos Santos, e Negruve com Exu Aspartame de Negruve. E você que curte a nossa programação, participe do Tocaí, porque no Tocaí você pede música aqui com a gente e a gente bota para tocar e curte juntos. É só você mandar uma mensagem de texto ou de áudio de 15 segundinhos e aí pede que música daqui da nossa programação que você curte com a gente. O WhatsApp é o 71999641908 e o Tocaí vai ao ar de segunda a sexta, 1 da tarde, com reprise nos finais de semana. Sonosfera vai seguindo agora às 4h24 com Gal Costa. Aham, música de João Donato e de Caetano Veloso.

Aqui na Sonosfera você curtiu Sambinha, música de Christophe Trotté com Marisso. E teve Vini cantando Benzinho, composição autoral que participou do Festival da Educadora de 2024. Também Júnior Barreto com autoral Oiê. E a gente vai no intervalo, mas eu já volto.

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2: 4h42, Sonosfera no ar, trazendo música boa para você. Agora, Rosinha de Valença, ela grande violonista, mas também cantora, que traz pra gente a música de Dorival Caymmi, O Samba da Minha Terra.

Esse embalo e essa voz é a parceria de Lineker com Baiana System, Negona dos Olhos Terríveis, música de Russo Passapusso, Lineker e Beto Barreto. Também teve Jadissa Castro na autoral Na Beira e Fernanda Porto com Marina Lima cantaram Charme do Mundo, música de Antônio Cícero e Marina Lima. Só música boa aqui na sua Educadora FM 107.5. E falando em música boa, para você que vai estar aqui em Salvador, na quinta-feira, dia 28 de maio, tem Ana Barroso, que se apresenta no show Fuá com Trio Nordestino. E acontece no Teatro Sesc Casa do Comércio, no Caminho das Árvores, 8 horas da noite, quinta-feira, anotou? Então vai conferir Ana Barroso. 4 horas e 56 minutos e a Sonosfera traz pra gente o conjunto Cucamonga cantando Liberdade, que é uma composição autoral do conjunto Cucamonga.

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Maglore com Demodé de Tiago Oliveira e Kayan e Otto com Novo Eu de Kayan. Vado cantou Faz-me Rir de Vado e Dinho Zampier.

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1: Acerte a hora com a gente, 5 horas 12 minutos aqui na sua Educadora FM 107.5. É a sua sintonia, é a sintonia da Sonosfera, que traz pra gente João Bosco. A música aqui de Cavaquinho, de João Bosco e de Aldir Blanc.

Ministério Público Sound System com Lued Luna cantando Oloxá, a cura de Raimundo Bida. E Neila Kadi cantou Bate Folha de Neila e Cristal. Zabelê com Sabadá de Rubinho Jacobina. Agora são 5 horas, 25 minutos e a gente vai para mais dica para você. Na quinta-feira, dia 28 de maio, tem Ângela Veloso, que participa do projeto Quinta Brasileira, levando música popular e jazzística para o centro de Salvador. É no Bar Velha Espanha, nos Barris, às 7 da noite. Ângela Veloso, quinta-feira, anote aí e vá conferir. Vamos seguindo então a Sonosfera com Vitrolab. A música é Odara, de Caetano Veloso.

0: Você curtiu da Argentina aqui com a gente, Cumbia Queers, com Cantineira. E teve também Julinha com Sai do Sereno, composição autoral que participou do Festival da Educadora de 2024. E teve Dunas do Barato com Giro no Recife, de Juvenil Silva e Josemar Barbosa.
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1: E agora são 5 horas e 42 minutos. Sempre bom ter sua companhia na escuta da boa música da Sonosfera. Agora a gente vai seguindo com Giovanni Cidreira na música de Ederaldo Gentil, Identidade.

Esse foi Davi Moraes, Na Massa, de Davi Moraes. E teve também Ângela Veloso, com Estranhos, de Duarte Veloso, de Ângela e João Caetano. E do Rio Grande do Norte, Juliana Linhares cantou Bombinha, de Carlos Pousada. Agora 5 horas e 55 minutos. A gente vai seguindo com Bob Marley, The Wailers, Stop the Train, de Bob Marley e The Wailers.

você curtiu comigo na Sonosfera Céu, na autoral Ave Cruz e Lucas Santana com Inho Inho, de Lucas Santana e Quito Ribeiro. Aná cantou pra gente Bom Astral, de Aná e Sarah Houston. A gente vai naquele intervalo rapidinho, eu volto já já. Sai daí não.

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0: Educadora. Voltamos sim às 6h11, início de noite, aqui de segunda-feira na sua sonosfera, curtindo música boa. Vamos seguindo então com Paulinho da Viola, Para Ver as Meninas. A música é de Paulinho da Viola.
1: Silêncio.

0: Interno Bruto. O estudo do Instituto Chico Mendes de Conservação da Biodiversidade, o ICMBio, revela que florestas, praias, rios e montanhas são, na verdade, ativos de alta performance na economia brasileira. No ano passado, o fluxo de visitantes em unidades de conservação chegou a quase 30 milhões, o maior resultado da série histórica, como garante o presidente do ICMBio, Mauro Pires.
1: Esse aumento tem a ver com dois fatores. O primeiro, que é geral, que é o interesse das pessoas de encontrar-se com a natureza. O segundo fator, nós temos melhorado a infraestrutura e de modo que se torna mais fácil a visitação.
0: O turismo nas unidades de conservação sustenta mais de 300 mil postos de trabalho em todo o país. O ministro do Meio Ambiente e Mudança do Clima, João Paulo Capobianco, destacou que as unidades de conservação são importantes não só para a proteção da biodiversidade, como também para o desenvolvimento econômico do país e a valorização da cultura local.
2: Cada real que o turista trouxe, ele gerou um impacto de R$15,60 no PIB. Portanto, nós estamos falando aqui de uma atividade econômica intensa com ganhos para a economia local.
0: O ranking de visitação mantém no topo o Parque Nacional da Tijuca, no Rio de Janeiro, com quase 5 milhões de visitas, seguido pelo Parque Nacional de Iguaçu e pelo Parque Nacional de Jericoacoara, no Ceará. Reportagem Cleide Lopes.
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4: Prefeituras e instituições como universidades, institutos federais e câmaras de vereadores aderiram ao programa Contrata Mais Brasil.
5: A plataforma foi criada para aproximar microempreendedores individuais do processo público de aquisição de produtos e serviços. Nela, o governo contrata e os pequenos negócios podem vender seus produtos.
4: Atualmente, já são 1.775 órgãos. Desde a sua criação, o programa gerou mais de R$22 milhões de renda direta para os microempreendedores individuais.
5: A plataforma conta com mais de 8 mil cadastros de fornecedores em mais de 100 atividades.
4: Mais informações sobre o programa no endereço gov.br/contrata-mais-brasil.
5: Atenção, caminhoneiros! Já estão em vigor as novas regras que vão ajudar na fiscalização do piso mínimo de frete para o transporte de carga nas rodovias.
4: A partir de agora, quem contrata esse tipo de serviço deverá informar parâmetros para o cálculo do frete, como distância, tipo de veículo e tipo de serviço prestado.
5: Essas informações serão fornecidas na hora de emitir o código identificador da operação de transporte, o CIOT.
4: Esse é um documento de registro exigido pela Agência Nacional de Transportes Terrestres, a ANTT, para o monitoramento das operações de cargas.
5: O superintendente de serviço de transporte rodoviário de cargas da ANTT, José Aires Amaral, explica que esses dados serão utilizados para fiscalização prévia do piso mínimo do frete.
6: A partir desses parâmetros, o sistema faz uma conta automática e verifica se o valor declarado do frete, também no CIOT, está de acordo com o piso mínimo de frete ou não. E faz algumas validações, por exemplo, os parâmetros informados estão de acordo, fazem sentido? Por exemplo, se na declaração, por exemplo, tiver uma informação que Brasília, Rio de Janeiro são 500 quilômetros, o sistema mesmo já vai indeferir aquela informação, dizendo que não é compatível e que ele deve informar uma melhor localização ou uma distância compatível com aquele deslocamento.
4: Segundo o superintendente da ANTT, a partir do dia 1º de junho, os dados do CIOT também estarão integrados com a documentação fiscal exigida para o transporte de cargas.
5: O que vai facilitar e tornar mais eficiente a fiscalização sobre as operações de frete.
4: As mudanças na emissão do CIOT foram anunciadas pelo governo do Brasil como parte das medidas para reduzir os impactos da alta dos preços dos combustíveis sobre a população.
5: essas foram as notícias do Governo do Brasil.
4: A realização da Secretaria de Comunicação Social da Presidência da República.
5: Com produção da empresa Brasil de Comunicação.
4: Fique agora com as notícias do Poder Judiciário e do Congresso Nacional.

0: Boa noite.
1: Boa noite para você, até amanhã.
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4: CNJ lança aplicativo para fortalecer busca ativa de crianças e adolescentes.
5: Para o STJ, a plataforma de intermediação não responde por envio de criptomoedas para carteira falsa de outra corretora.
4: A Semana Nacional da Conciliação Trabalhista começou nesta segunda-feira.
5: Boa noite, eu sou Arthur Filho.
4: E eu sou Walter Lima.
5: O Conselho Nacional de Justiça lançou nesta segunda-feira, Dia Nacional da Adoção, o aplicativo Adote para todo o país.
4: A busca ativa do Sistema Nacional de Adoção e Acolhimento já funciona em todo o país e reúne informações sobre crianças e adolescentes com mais dificuldades de conseguir uma família, como crianças mais velhas ou com deficiência.
5: Agora, essa iniciativa passa a contar também com um aplicativo próprio.
4: Desenvolvido pelo Tribunal de Justiça do Paraná, o aplicativo Adote passa agora pelo processo de expansão nacional com o apoio do programa Justiça 4.0.
5: O ministro do Supremo Tribunal Federal, Flávio Dino, deu prazo de 10 dias para que o governo federal e os estados da Amazônia Legal informem quais providências de planejamento e preparação vêm sendo adotadas diante das projeções de aumento significativo dos riscos de incêndios florestais para os próximos meses.
4: O El Niño é um fenômeno provocado pelo aumento na temperatura das águas do Oceano Pacífico e tem ocorrência periódica em geral, com impactos relevantes sobre o clima em diversos países. Marta Ferreira.
6: Uma nota técnica conjunta publicada pelo Instituto Nacional de Pesquisas Espaciais e com o Instituto Nacional de Meteorologia confirmam a provável intensidade alta para o fenômeno já no segundo semestre de 2026. Diante desse quadro, o ministro Flávio Dino, relator de uma ação que acompanha medidas para combater e prevenir incêndios na Amazônia e no Pantanal, deu prazo de 10 dias para que a União e os estados informem um plano para lidar com os incêndios.
5: Plataforma de intermediação de criptomoedas não é responsável por prejuízo decorrente de golpe se não houve falha no serviço ou se dano foi causado pela culpa exclusiva de usuário ou terceiros.
4: Essa é a conclusão do STJ. Fátima Uchoa.
7: Na origem, um investidor transferiu criptoativos para uma carteira digital e depois descobriu que o endereço era falso. Ele pediu ressarcimento dos prejuízos, alegando que a plataforma intermediadora teria falhado ao não adotar segurança capaz de identificar a irregularidade da chave de transferência. Porém, a Justiça de Minas Gerais negou a indenização. A terceira turma do STJ manteve o acórdão, considerando que a fraude ocorreu quando o investidor transferiu os valores a um ambiente externo, fora da atuação da empresa e para o qual ele próprio forneceu a chave de acesso, que é o endereço de destino. O ministro Ricardo Vilas Boas Cueva foi o relator.
5: Começou hoje a Semana Nacional da Conciliação Trabalhista 2026.
4: É a chance de muitos trabalhadores conseguirem de forma mais rápida uma resposta da Justiça. Larissa Batista.
8: Um acordo histórico de mais de 250 milhões de reais entre a empresa Vibraz Airoco e o Sindicato dos Metalúrgicos de São José dos Campos foi o pontapé para a abertura da Semana da Conciliação, que vai até sexta-feira em todos os tribunais regionais do trabalho. O valor recolhido desse acordo será utilizado para o pagamento de dívidas trabalhistas.
5: Ampliar a confiança e o conhecimento sobre a segurança das urnas eletrônicas.
4: Esse foi um dos temas da reunião ocorrida nesta segunda-feira, na sede do TSE, em Brasília. Estevão Furtado.
9: O presidente do TSE, ministro Nunes Marques, anunciou o lançamento da Semana Nacional do Sistema Eletrônico de Votação, uma ação voltada à conscientização da população, especialmente dos jovens, sobre as camadas de segurança do processo eleitoral brasileiro. O ministro também determinou a criação de uma comissão permanente para estudar o uso de ferramentas de inteligência artificial na justiça eleitoral.
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5: Uma boa noite a você.
4: E até amanhã.
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0: sou Paula Groba.
1: E eu sou Ricardo Nakaoka.
0: E estes são os destaques de hoje do Jornal do Senado, que começa agora.
1: Senado vota crédito especial para renegociação de dívidas rurais.
0: Senado e STF debatem medidas para rever supersalários no setor público.
1: Projeto quer limitar publicidade de apostas online no Brasil.
0: Boa noite.
1: Boa noite.
0: Com a alta dos juros, a queda no preço dos produtos agrícolas e o aumento do endividamento no campo, produtores rurais de todo o país aguardam uma saída para renegociar as dívidas e manter a produção.
1: E a Comissão de Assuntos Econômicos do Senado deve votar nesta terça-feira um projeto que cria uma linha especial de crédito para o agronegócio. O pacote de ajuda está sendo negociado com o governo federal, como informa a repórter Patrícia Oliveira.
2: Um pacote bilionário de socorro ao setor agropecuário está na pauta da Comissão de Assuntos Econômicos. O projeto cria uma linha especial de crédito para renegociação de dívidas rurais com recursos do Fundo Social do Pré-Sal. A proposta vem sendo negociada entre o governo federal e o relator da matéria, o senador Renan Calheiros, do MDB de Alagoas. Renan ampliou a ajuda para outros produtores endividados, além daqueles afetados por secas e enchentes. A iniciativa prevê prazo de até 10 anos para pagamento das dívidas com carência de até 2 anos e a criação de um fundo garantidor para operações de crédito rural. O projeto também autoriza o uso de receitas correntes do Fundo Social do Pré-Sal de 2025 e 2026, além do superávit financeiro do fundo para financiar a nova linha especial de crédito. Para o ministro da Fazenda, Dario Durigan, a intenção é construir um texto de consenso sem comprometer o equilíbrio das contas públicas.
3: Fazer com que de fato chegue essa renegociação para os agricultores, que de fato caiba no bolso do agricultor e que de outro lado a gente mobilize os recursos públicos da maneira mais eficiente possível. Então todo mundo aqui na mesma página.
2: A possibilidade da edição de uma medida provisória pelo executivo também foi confirmada pelo senador Renan Calheiros.
4: Uma medida provisória com critérios de enquadramento, de juros, de carência e de prazo de 10 anos para pagar.
2: O governo estima um custo de 817 bilhões em 13 anos. Já o relator prevê valor bem menor, em torno de 100 bilhões ao longo de uma década.
0: O senador Isalci Lucas, do PL do Distrito Federal, criticou a medida provisória que zera o imposto de importação para compras internacionais de até 50 dólares. Segundo o parlamentar, a MP prejudica a indústria brasileira ao reduzir tributos para produtos importados, sem conceder tratamento semelhante aos produtores nacionais.
1: Isalci disse que apresentou uma emenda para que os mesmos benefícios concedidos para o imposto de importação sejam também dados aos produtores de calçado ou de vestuário brasileiros. No caso de produtos de até 50 dólares.
5: Essas medidas só beneficia os trabalhadores chineses, prejudica a nossa indústria. Vamos ter que demitir milhares, milhões de pessoas, exatamente porque ninguém consegue competir com um país que não tem nenhum encargo trabalhista, que não tem os impostos que nós temos aqui no Brasil.
0: Já o senador Paulo Paim, do PT do Rio Grande do Sul, voltou a defender a redução da jornada de trabalho sem corte salarial e o fim da escala 6x1. O parlamentar destacou a PEC de sua autoria, que prevê a redução para 40 horas semanais, com possibilidade de avançar para 36 horas em etapas futuras.
1: Paim afirmou que a medida já é adotada em diversos países e citou experiências internacionais e recomendações da Organização Internacional do Trabalho. O senador também lembrou que a proposta está pronta para votação no plenário do Senado.
6: Lembro também que países como Portugal, Espanha, França, Bélgica, Alemanha, Chile, Equador já adotaram reduções que variam entre 40 e 36 horas. Na União Europeia, a média é de 36 horas semanais, chegando até em alguns países a 31 horas, como é o caso da Holanda.
0: E o presidente do Senado, Davi Alcolumbre, se reuniu nesta segunda-feira com o presidente do Supremo Tribunal Federal, Edson Fachin, para discutir um futuro anteprojeto de lei sobre a remuneração da magistratura. No encontro também foram debatidos debatidos os salários dos servidores públicos e a necessidade de aperfeiçoar o sistema remuneratório no serviço público.
1: Segundo a presidência do Senado, a preocupação é com o aumento de vantagens extras, como gratificações e abônus, que podem comprometer a transparência e o cumprimento do teto constitucional. Os chefes dos dois poderes decidiram ampliar o diálogo com o Executivo e outras instituições para construir uma proposta sobre o tema.
0: Filhos de mulheres vítimas de feminicídio podem passar a ter mais tempo de proteção financeira do Estado. O Senado deve começar a analisar um projeto que aumenta de 18 para 21 anos a idade máxima para o recebimento da pensão especial destinada a órfãos desse tipo de crime.
1: A proposta busca garantir mais segurança e apoio a jovens que perderam as mães em casos de violência contra a mulher. Repórter Alexandre Campos.
7: Pelo projeto, o pagamento da pensão será extinto quando o filho completar 21 anos de idade ou, se estudante, aos 24 anos. Os valores serão reajustados anualmente pelo índice oficial da inflação. O valor a ser pago continua a ser de um salário mínimo, só que, ao invés de ser dividido pelo conjunto dos órfãos, esse montante será devido a cada um dos filhos com menos de 21 anos. O critério de renda familiar mensal per capita também sofrerá alterações. Passará de um quarto para metade de um salário mínimo. A autora do projeto, a senadora doutora Eudócia, do PSDB de Alagoas, afirmou que, em média, para cada mulher assassinada por razão de gênero, há dois filhos afetados.
8: A realidade desses órfãos é marcada por múltiplas vulnerabilidades. Além do trauma psicológico decorrente da perda violenta da mãe, frequentemente presenciada, muitas dessas crianças enfrentam instabilidade econômica, mudanças abruptas de residência e, em alguns casos, a separação entre irmãos.
7: O projeto ainda passa a garantir atendimento multidisciplinar para os beneficiários, com apoio psicológico e social contínuo. O texto também veda, sob qualquer hipótese, que a guarda desses menores seja concedida ao agressor, devendo eles ficarem sob os cuidados da família da mãe.
0: E a senadora Damaris Alves, do Republicanos do Distrito Federal, celebrou a sanção da lei de sua autoria que amplia as ações do SUS no enfrentamento à automutilação e a prevenção do suicídio entre crianças e adolescentes. Segundo a parlamentar, a nova lei é uma resposta ao crescente número de casos de sofrimento mental entre jovens brasileiros.
1: Damaris Alves também defendeu o fortalecimento da rede pública de saúde mental, com a ampliação do CAPS e o aumento de profissionais especializados para garantir atendimento adequado às crianças, adolescentes e suas famílias.
9: A lei 15.403 chegou para garantir que o Estado faça sua parte, porque o Estado foi lento, porque faltou vaga para um psicólogo ou um psiquiatra. A todos os prefeitos, a todos os governadores, cumpram a lei. Abram CAPS, contratem psicólogos, coloquem profissionais de saúde mental nas escolas.
0: Com o avanço das apostas online no Brasil, cresce também a preocupação com o endividamento das famílias e os impactos na saúde mental dos apostadores.
1: Diante desse cenário, o Senado começa a analisar um projeto que restringe a publicidade das bets, especialmente ações de marketing, que podem estimular o jogo compulsivo. Mais detalhes com o repórter Márcio Maturana.
10: Restrição de propaganda de bets em rádio, televisão, uniformes esportivos, eventos culturais, redes sociais, plataformas, formas de streaming e campanhas com influenciadores digitais. Isso é o que prevê um projeto que começou a ser analisado pelo Senado. O texto muda a lei das bets para restringir a publicidade de apostas esportivas e jogos online com foco na saúde mental, proteção do consumidor e da economia familiar. A proposta tem assinatura de 7 senadores, sendo a primeira Damaris Alves, do Republicanos do Distrito Federal.
9: É um projeto construído a várias mãos. Eu só tenho a honra de ser a primeira signatária, mas foi construído com especialista, com a participação de parlamentares, Câmara e Senado, um corpo técnico extraordinário, e a gente está preocupado realmente com essa questão da saúde mental por causa do vício nos jogos de apostas.
10: A iniciativa é da Frente Parlamentar Mista para a Promoção da Saúde Mental, com senadores e deputados, e por isso, outro projeto muito semelhante foi apresentado também na Câmara. O objetivo é que as duas propostas sejam analisadas em paralelo para facilitar uma eventual aprovação em uma das casas.
1: Com edição de Paula Groba e trabalhos técnicos de João Lira, o Jornal do Senado fica por aqui. Acompanhe agora as notícias da Câmara dos Deputados. Boa noite.
0: Uma boa noite e até amanhã.
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12: Presidente anuncia transição de um ano para a redução da jornada de trabalho.
13: Deputados ampliam acesso a novas tecnologias no Sistema Único de Saúde.
12: Câmara autoriza o uso de Fundo de Desenvolvimento Regional por cooperativa.
13: Ministério da Agricultura deverá dar aval para normas que afetam o setor.
12: Boa noite. Os deputados aprovaram proposta que determina a avaliação prévia do Ministério da Agricultura para a emissão de normas ambientais. O repórter Antônio Vital explica o teor da matéria.
14: O plenário da Câmara aprovou o projeto que torna obrigatória a aprovação do Ministério da Agricultura antes da edição de qualquer norma federal que tenha impacto na produção, criação, cultivo, manejo, transporte, processamento ou comercialização de espécie utilizada em atividade produtiva. Isso significa que qualquer norma editada por órgãos ambientais só terá validade se antes for avaliada pelo Ministério responsável pela Agricultura, Pecuária, Pesca, Aquicultura e Florestas. O projeto foi apresentado pelo deputado Pedro Lupion, do Republicanos do Paraná, coordenador da Frente Parlamentar da Agropecuária, e outros 10 deputados de diversos partidos. Uma das justificativas para a aprovação do projeto foi a possibilidade de inclusão da tilápia na lista nacional de espécies exóticas invasoras. A lista é definida pela Comissão Nacional de Biodiversidade, a CONABIO, um órgão do Ministério do Meio Ambiente que conta com a participação de representantes do Ministério da Agricultura. No ano passado, a CONABIO admitiu em nota oficial que a inclusão da tilápia estava sendo analisada, mas que isso não teria impacto na criação da espécie e serviria apenas como referência para medidas de prevenção. O relator, deputado Pezente, do MDB de Santa Catarina, disse que decisões como essa levam insegurança aos produtores.
15: Nós temos uma insegurança jurídica com normas redigidas por burocratas, no ar-condicionado, todo mundo enroladinho numa gravata, que tem tirado o sono de muitas famílias. Um exemplo, por exemplo, é essa tal da lista de espécies exóticas invasoras. Já incluíram nessa lista espécies altamente relevantes para nossa economia. Espécies como a tilápia, espécies também da nossa flora braquiária.
14: A proposta foi criticada pela deputada Érica Cocai, do PT do Distrito Federal. Para ela, priorizar a análise econômica antes da ambiental pode representar risco para a flora e a fauna do país.
16: O que se quer com esse projeto é tirar o poder dos órgãos ambientais, de poder avaliar as políticas acerca da produção agrícola, da produção pecuária, acerca da nossa flora, da nossa fauna. E aqui nós vamos ver que uma espécie animal ou uma espécie vegetal, talvez se chegue à conclusão que ela tem uma capacidade nociva para aquele próprio espaço de flora e de fauna.
14: O projeto que torna obrigatória a aprovação do Ministério da Agricultura antes da edição de qualquer norma que tenha impacto na produção, criação, cultivo ou comercialização de espécie utilizada em atividade produtiva seguiu para análise do Senado. Da Rádio Câmara de Brasília, Antônio Vital.
11: Meio Ambiente.
17: Joaquim Passarinho, do PL do Pará, celebra a aprovação de proposta que altera a classificação de parte da Floresta Nacional do Jamanchi em Novo Progresso. Ele explica que o projeto redefine a área como de uso sustentável, com regras menos rígidas de ocupação e exploração.
12: De acordo com Joaquim Passarinho, a mudança vai contribuir para a regularização de produtores que já vivem e trabalham na região antes da criação da Floresta Nacional. O deputado ressalta que a proposta pode dar segurança às famílias que dependem da produção rural para garantir renda.
17: Já a Marina Silva, da Rede de São Paulo, critica a alteração dos limites da Floresta Nacional do Jamanchim e outros projetos que, em sua visão, favorecem quem descumpre a legislação ambiental. Ela defende o aumento da produção sem a derrubada de novas áreas e com a recuperação de regiões degradadas.
12: Marina Silva ressalta a importância da proteção ambiental para o desenvolvimento da agricultura brasileira. A parlamentar afirma que propostas em discussão na Câmara que enfraquecem a fiscalização prejudicam a imagem do país nos mercados internacionais.
11: Economia.
17: Câmara aprova projeto que autoriza o uso de recursos de fundos de desenvolvimento regional por cooperativas. O repórter Marcelo Lacher conta como vai funcionar.
18: A Câmara dos Deputados aprovou o projeto que permite que cooperativas acessem os recursos de 3 fundos públicos de desenvolvimento regional: o do Nordeste, o do Centro-Oeste e o da Amazônia. Os recursos são voltados para investimentos produtivos, infraestrutura e geração de empregos. A proposta já foi aprovada pelo Senado e altera 2 medidas provisórias e uma lei complementar. Segundo a deputada Marussa Boldrin, Amorim, do Republicanos de Goiás, relatora do projeto na Comissão de Finanças e Tributação, as cooperativas ajudam a canalizar investimentos diretamente para micro, pequenos e médios produtores. A proposta foi defendida pelo deputado Pedro Lupion, do Republicanos do Paraná, coordenador da Frente Parlamentar da Agropecuária.
19: Que nesse caso, o que nós estamos permitindo e dando a possibilidade do cooperativismo também acessar os fundos constitucionais que são acessados por todas as atividades econômicas, e o cooperativismo, seja ele qual for, em qual ramo for, não só no cooperativismo agropecuário, mas de saúde, de transporte, de trabalhadores, agricultura familiar ou até mesmo de crédito, possam acessar também os fundos constitucionais.
18: A proposta foi aprovada de maneira simbólica, sem votos contrários e com apoio do governo, como disse o deputado Bongás, do PT do Rio Grande do Sul.
20: O governo também aprova porque ele estende esses repasses também para as cooperativas, que é muito importante que eles possam também alcançar e que isso esteja explícito na lei.
18: O projeto que permite que cooperativas acessem os recursos dos fundos públicos de desenvolvimento do Nordeste, do Centro-Oeste e da Amazônia seguiu para a sanção presidencial e já pode virar lei. Da Rádio Câmara de Brasília, com informações de Antônio Vital, Marcelo Larcher.
11: Desenvolvimento Regional.
12: Defensor Stélio Denner, do União, celebra a decisão da Agência Reguladora de Energia Elétrica que reduziu o reajuste da conta de luz em Roraima. O parlamentar explica que o aumento previsto de 24% caiu para 4% após mobilização da bancada federal do estado junto à ANEEL.
21: Segundo o defensor Stélio Denner, o recuo é uma conquista de toda a bancada federal de Roraima, que realizou diversas audiências nos últimos meses. Apesar disso, ele afirma que o estado ainda sofre com tarifas elevadas em comparação com outras regiões do país.
12: Lídice da Mata, do PSB, contesta críticas ao governo da Bahia ao comparar obras e indicadores do estado com a situação da cidade de Salvador. A deputada afirma que a capital baiana apresenta resultados preocupantes em qualidade de vida, educação e competitividade.
21: Lídice da Mata cita investimentos do governo da Bahia em Salvador, como a ampliação do metrô, a implantação do VLT, a construção de hospitais e escolas de tempo integral. Ela avalia que essas ações mostram avanços do executivo estadual diante dos problemas que persistem na gestão da capital.
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11: Saúde.
12: A Câmara aprovou um projeto que amplia o acesso a novas tecnologias no SUS. A repórter Júlia Lopes tem mais detalhes.
28: A Comissão de Constituição e Justiça da Câmara dos Deputados aprovou um projeto que cria novos modelos de acordos para aquisição de tecnologias em saúde pelo Sistema Único de Saúde, o SUS. A proposta inclui novos medicamentos, produtos, procedimentos e terapias inovadoras. Os chamados acordos de acesso gerenciado serão firmados por meio de contratos específicos com definição de critérios, metas e prazos para o acompanhamento de resultados. Pelo texto, a incorporação dessas tecnologias será feita com base em monitoramento contínuo pelo governo, permitindo o compartilhamento de riscos clínicos e financeiros entre o poder público e as empresas. A avaliação vai considerar critérios como eficácia do tratamento, resultados clínicos reais dos pacientes, segurança da tecnologia, impacto público e também acompanhamento contínuo dos resultados obtidos. O relator da proposta, deputado Diego Garcia, do União do Paraná, afirmou que a medida pode acelerar o acesso da população a tratamentos de alto custo no SUS.
2: Esse talvez seja o ponto mais importante do projeto. Hoje, muitas famílias enfrentam uma longa espera para conseguir acesso a medicamentos e terapias de alto custo no SUS. Com os acordos de compartilhamento de risco, o governo pode incorporar novas tecnologias de forma mais rápida e responsável, acompanhando os resultados reais do tratamento e dividindo riscos financeiros e clínicos.
28: Na prática, a proposta busca ampliar o acesso a tratamentos inovadores, medicamentos de alto custo e tecnologias mais recentes, além de fortalecer a participação de famílias, especialistas e da sociedade civil no processo de avaliação, especialmente em casos de doenças raras. Agora, o projeto que cria novos modelos de acordos para aquisição de tecnologias em saúde pelo SUS deve seguir para o Senado. Da Rádio Câmara de Brasília, Júlia Lopes.
3: Ciência e tecnologia.
21: Coronel Assis, do PL de Mato Grosso, critica o decreto sobre a fiscalização do ambiente digital, argumentando que medidas sobre a regulação das redes devem ser debatidas pelo Congresso. Segundo ele, há risco à liberdade de expressão e à ampliação do controle sobre conteúdos.
12: Coronel Assis também defende a redução da maioridade penal e afirma que a medida é necessária para enfrentar a impunidade. O deputado sustenta que a proposta representa uma prioridade no debate sobre segurança pública.
21: Comissão aprova incentivos para ampliar a participação das mulheres na iniciação científica.
12: A repórter Mônica Tati explica detalhes do projeto que está em discussão na casa.
4: Projeto aprovado pela Comissão de Educação incentiva a participação feminina nas áreas de ciência, tecnologia, engenharia, matemática, química, física e tecnologia da informação. A proposta prevê a implementação em duas áreas: na educação básica, com programas específicos para gerar o interesse das meninas nas ciências, e na educação superior, com mecanismos que ajudem as mulheres que foram mães ou são cuidadoras a concluir seus estudos na educação superior. Também está prevista a criação de um regime especial de avaliação da produção acadêmica das docentes mães ou que cuidam de parentes diretos com deficiência ou doença grave. A relatora na comissão, a deputada Franciane Baier, do Republicanos do Rio Grande do Sul, acredita que os estímulos podem reduzir as barreiras que fazem com que muitas mulheres desistam de atuar em uma área que ainda é vista como tipicamente masculina.
5: E nós sabemos que a mulher acaba sendo muitas vezes a responsável pelo cuidado com a casa e com a família, e muitas vezes esses prazos legais de conclusão do curso ou até análise do currículo e dos trabalhos apresentados para ingressar em alguma carreira que é científica é prejudicada nesse ponto.
4: A proposta que traz incentivos para ampliar a atuação das mulheres na área científica ainda será votada pela Comissão de Constituição e Justiça e pelo Plenário da Câmara antes de virar lei. Da Rádio Câmara de Brasília, Mônica Tati.
3: Justiça.
21: Inácio Arruda, do PCdoB do Ceará, acusa setores da oposição de hipocrisia diante das investigações sobre as irregularidades envolvendo o Banco Master. O parlamentar cobra uma apuração rigorosa e a punição de todos os responsáveis por eventuais desvios de recursos.
12: Na visão de Inácio Arruda, grupos extremistas e conservadores utilizam discursos moralistas para tentar encobrir crimes históricos no sistema financeiro. Na visão dele, o esclarecimento dos fatos fortalece o campo democrático no Brasil.
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3: Presidência.
17: diminuição da jornada semanal para 40 horas passará por transição de um ano, segundo anunciou o presidente da Câmara em entrevista acompanhada pelo repórter Luiz Gustavo Xavier.
0: O presidente da Câmara, Hugo Mota, anunciou nesta segunda-feira em entrevista coletiva que o relatório final da proposta de emenda à Constituição, que elimina a escala de trabalho 6x1, terá um ano de transição para reduzir a jornada de 44 horas para 40 horas semanais.
1: 60 dias após a promulgação da PEC e após 12 meses mais 2 horas. Então a transição se dará dentro de um ano, não mais do que isso. Dá um tempo para que os setores possam se organizar.
0: Mota declarou que a redução da jornada de trabalho é um dos 3 pontos que considera inegociáveis na PEC. Os outros 2 seriam o fim da escala 6x1 e a proibição da redução salarial.
1: Nós partimos do princípio que esses 3 pontos são inegociáveis para a Câmara dos Deputados, são também pontos inegociáveis para o governo e nós temos ampla convergência nessas 3 situações que trazem para o trabalhador brasileiro, para a trabalhadora brasileira, uma nova realidade depois da aprovação dessa proposta.
0: Segundo o presidente da Câmara, o texto está sendo ajustado para regras de servidores públicos, prestadores de serviços para entes públicos e microempreendedores individuais, os MEIs. Hugo Mota também conversou hoje com o presidente da República, Luiz Inácio Lula da Silva, sobre o reajuste de valor para microempreendedores individuais, os MEIs, e destacou que Lula está sensível à proposta. Da Rádio Câmara de Brasília, Luiz Gustavo Xavier.
7: Trabalho.
12: Apoiar a proposta que reduz a jornada de trabalho, Paulo Lemos, do PT, reitera que a bancada do Amapá não apoiou emendas que desidratam o projeto original. O deputado alerta que a população acompanha de perto a posição dos parlamentares sobre o fim da escala 6x1.
17: Na opinião de Paulo Lemos, a redução da jornada semanal é uma demanda da classe trabalhadora que enfrenta rotinas cansativas e transporte público. Segundo ele, pesquisas apontam ampla aprovação popular à medida.
12: Tadeu Venere, do PT do Paraná, convoca os eleitores a pressionar os deputados pela aprovação do fim da escala 6x1. Ele alerta que a comissão especial que analisa a proposta precisa acelerar a votação da matéria original para que o plenário delibere sobre o tema.
17: Tadeu Venere critica a emenda ao texto que prevê compensação a empresas e pode ampliar a jornada para até 52 horas semanais. Ele argumenta que a pressão sobre o Congresso pode garantir mais tempo de descanso e melhor qualidade de vida para os trabalhadores brasileiros.
12: Luiz Carlos Raule, do Podemos do Paraná, questiona os efeitos da redução da jornada de trabalho sobre as micro e pequenas empresas. Ele alerta que mudanças nas regras trabalhistas precisam considerar os impactos sobre os empregadores e a geração de empregos.
17: Luiz Carlos Raule critica o desempenho econômico e social do Brasil nas últimas décadas e afirma que o país enfrenta dificuldades em indicadores como renda, emprego e segurança pública. O parlamentar também faz críticas à condução das políticas econômicas nacionais.
12: Heloísa Helena, da Rede do Rio de Janeiro, faz um apelo para que o Congresso derrube o veto ao projeto que permite o aproveitamento de trabalhadores concursados no setor elétrico após privatizações. Ela sustenta que esses profissionais possuem conhecimento estratégico para o funcionamento do sistema.
17: De acordo com a Heloísa Helena, as privatizações no setor já causaram impactos negativos na Companhia Hidrelétrica do São Francisco. Ela pede que o governo libere a base aliada para garantir o direito dos trabalhadores de forma soberana.
12: Termina agora o Jornal Câmara dos Deputados, com trabalhos técnicos de Everson Urani e a apresentação de Márcio Aquiles Sardi e Val Monteiro. Boa noite.
17: Você ouve as notícias do Tribunal de Contas da União. Boa noite.
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1: 8:02. Boa noite para você que sintoniza 107.5. Eu sou Priscila Sena, te faço companhia aqui até às 10 da noite. Bem, a gente começa o nosso encontro de hoje com Alceu Valença, num clássico dele em parceria com Vicente Barreto, Tropicana.

Você curtiu o som da banda Skank aqui na 107.5 em Vou Deixar, canção de Chico Amaral e Samuel Rosa. Antes, Nego Frisa em Espaço versus Universo, canção de Nego Frisa e Pupilo Oliveira. E ainda, Simone em Cofre de Seda, canção de Chico Amaral e Samuel Rosa. 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Agora, 8:19, você ouve MPB4 numa canção de Chico Buarque, Partindo Alto.

0: Portugal e The Man, Feel It Still. Teve também Candícios e Murais em Urubu Homem, com composição de Candice e Guilherme Carvalho, e ainda Roberta Sá em Pavilhão de Espelhos, uma canção de Lula Queiroga.
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1: 8:33. Você ouve Zizi Posse numa canção de João Donato e Gilberto Gil. A paz.

Você conferiu o encontro super bacana de Paralamas do Sucesso e Marisa Monte em Um Amor Não Sabe Esperar, canção de Hebert Viana. Antes, Raquel Reis em Motinha, canção de Raquel, em parceria com Rafael Munhoz e Uper. Teve também Rael dele, Aurora Boreal. Agora, 8h47, você curte aqui no som da Educadora FM, The Drifters, na canção Under the Boardwalk.

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